0: 033.
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4: 9 e 2.

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2: Pesquisadores apresentaram nos Estados Unidos um resultado considerado histórico no tratamento do câncer de pâncreas metastático, um dos tipos mais agressivos da doença. O medicamento oral daraxonrasib foi testado em mais de 500 pacientes que já não respondiam à quimioterapia. O estudo mostrou que a sobrevivência média dobrou, passando de 6,6 para 13,2 meses entre os pacientes tratados com um novo remédio. Além disso, o risco de morte foi reduzido em 60% e mais de 30% dos pacientes apresentaram redução do tamanho dos tumores. Os pesquisadores também destacaram a baixa taxa de efeitos colaterais graves. O resultado foi apresentado no maior congresso mundial de oncologia e já é considerado um novo padrão de tratamento para pacientes com câncer de pâncreas avançado. Agora, o medicamento aguarda a avaliação das agências reguladoras.
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2: 9:34.
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8: A Copa do Mundo 2026 começa no dia 11 de junho com México e África do Sul, abrindo a competição no Estádio Azteca. Mas antes da bola rolar valendo, as seleções seguem ajustando os últimos detalhes em amistosos preparatórios. O Brasil, por exemplo, faz seu último teste nesse sábado, às 7 da noite, horário de Brasília, contra o Egito em Cleveland, nos Estados Unidos. A partida será a última oportunidade para Carlo Ancelotti observar a equipe antes da estreia no Mundial. Nesta quinta-feira, a bola rola para outras seleções importantes. Os destaques ficam para Espanha e Iraque, às 16 horas, França e Costa do Marfim, às 16:10, além de México e Sérvia, às 23 horas. Será uma semana de muitos testes, ajustes e observações para as equipes que sonham em levantar a taça mais importante do futebol mundial.
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14: 10:08.
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2: 10:32.

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2: O procurador-geral do estado da Flórida, nos Estados Unidos, entrou com uma ação judicial contra a OpenAI e contra o seu CEO, Sam Altman. O processo alega que o ChatGPT não possui mecanismos suficientes para impedir o acesso de crianças e adolescentes à plataforma. Segundo a acusação, a empresa teria falhado na verificação de idade dos usuários e não oferecia controle adequado para que os pais acompanhassem as interações dos menores com a inteligência artificial. O processo também cita estudos e relatórios que apontam possíveis impactos negativos do uso excessivo de chatbots por jovens, com redução das interações sociais, prejuízos no desempenho escolar e riscos à saúde mental. A OpenAI informa que o uso do ChatGPT é proibido para menores de 13 anos e que adolescentes entre 13 e 17 anos devem ter autorização dos responsáveis. A empresa também implementou sistemas para identificar usuários menores e aplicar camadas adicionais de proteção.
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9: 11:06.

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0: 1:48.
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0: 4:32.
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1: Aqui na Metropolitana, nosso digital marcando 5 horas em ponto. Bom dia. Bom dia, bom dia. Hoje, sexta-feira, 5 de junho, ano 2026. Depois da folga de ontem, né? Estamos de volta aqui no estúdio da Metropolitana. Falo aqui da Rua Paraná, em Cruzeiro do Oeste. E quero levar o programa junto com você. Amanhecer Sertanejo. Vamos juntos até às 8 horas. Bom dia.
2: Bom dia, amigo.
1: Bom dia, amigo trabalhador, amiga trabalhadora. Bom dia, você que já ligou seu rádio aqui na 92.5. Bom dia, você que já ligou aqui através da internet, né? Um grande abraço aí para você, que a sua sexta-feira seja bastante produtiva, né? Agradecendo então a Deus por mais este dia, pelo dom da nossa vida, pela nossa saúde, pelo nosso trabalho, pela nossa família, pelo alimento que nos sustenta, pelo teto que nos abriga, por tudo de bom. Graças a Deus, estamos vivos, estamos juntos. É, eu, Luiz Gimenez, e você coladinho numa só sintonia até às 8 aqui no Amanhecer Sertanejo, né? Espero contar e merecer a sua audiência, a sua participação. A sua participação você pode, pode mandar aqui, ó, WhatsApp 44 2020 9200. Pode programar a sua moda boa sertaneja, tendo aqui, eu já mando aí para você, viu? Pode mandar o seu bom dia, sua mensagem, você que vai mandar áudio, procure mandar aquele áudio curtinho para ficar bem bonito aí no seu rádio, viu? Beleza, então, 5 horas 2 minutos, a hora certa, tá no ar, o Amanhecer Sertanejo, né? Manhã aí de sexta-feira. Daqui a pouquinho a gente dá uma passada na previsão do tempo, vamos saber como é que fica aí o final de semana, né? Final de semana, depois aí do feriado de ontem, se tem previsão de chuva, se não tem, se vai ter mais frio, se vai continuar nessa base, daqui a pouquinho a gente vai dar uma espiada aqui na previsão do tempo, beleza? Então tá aí, olha só, 2020-9200, já chegando aqui participação, Maria, bom dia, aqui do centro da cidade, ela tá programando a música, a canção Misericórdia, né? Do Jorge Pai, do Jorge Filho, então vamos começar o programa com ela então, tá legal, Maria? Abraço, Maria, paz e bem. Ótima sexta-feira, brigadão pela sintonia aqui no Amanhecer Sertanejo, né? Valdir Grifo já tá na sintonia participando também, pedindo aqui um tchão carreiro pardinho, já a gente manda aí também, valeu? Abraço, meu amigo Valdir. Alô, Pedro, lá de Itupeva, no Estadão de São Paulo, já tá participando aqui também, né? Pedindo moda boa aqui na nossa programação, viu? O Amanhecer Sertanejo. É, o Valdir tá pedindo a música Minha Terra, Minha Infância, né? Minha Terra, Minha Infância, já vamos, né, na caça dessa moda, vamos dar uma cavucada aqui, eu já mando aí na sequência do programa, lá pro mano Antônio Grifo, manda pro Bruninho, né? E todos que estão aí, o Bruninho que está de volta, e isso aí, ó, valeu, hein? Tudo de bom, Valdir. Pessoal em Nova Olímpia, brigadão pela sintonia aqui na nossa programação. Tem participação da Maria do Geni Alves, tem participação do Milton de Nova Olímpia, da Nenê, né? É aqui o seu Amanhecer Sertanejo, todas as manhãs aqui na sua Metropolitana. Agora 5 horas mais 3 minutos, a hora certa aqui na nossa programação. Vamos trazer aqui então o Jorge Pai e Jorge Filho com a canção Misericórdia. Música.

0: você ouviu aqui na nossa programação, a moda boa aí, ó. Ah, é o sertanejo de coração, né? Isso, teve também Misericórdia e o Tião Carreiro e Pardinho, né? Minha Terra, Minha Infância, as primeiras aqui da nossa programação Amanhecer Sertanejo. Olha a hora, 5:14, marcando aqui o nosso cebolão. 5:14, vamos dar uma buscada aqui então na previsão do tempo para os próximos dias aqui para nossa região, hein?
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0: Olha só, hoje dia 5, essa sexta-feira, dia de sol, né? Algumas nuvens deve aparecer, mas sem previsão de chuva, né? Algumas nuvens deve aparecer aí na tarde, viu? Na parte da tarde, mas chuva zero. Temperatura fica entre 15 e 23 graus, né? Para hoje sexta-feira. Sol nasce às 7:08, vai se pôr às 17:52. Vento soprando aí 13 por hora, né? Tá aquele ventinho gelado agora cedo. Umidade do ar em 80%. Período ainda de lua cheia, viu? Vamos ver aqui amanhã, o sabadão. O sabadão vem com a temperatura entre 14 e 23 graus também, sem previsão de chuvas também para amanhã. Vamos ver o domingo, né? É o domingo, primeiro domingo do mês de junho, também dia de sol sem chuva. Temperatura entre 13 e 24 graus também. Ah, vamos ver a segunda-feira, já dia 8 de junho, a segunda também sem previsão de chuva, temperatura na segunda um pouquinho mais fria, viu? Bom dia aí, ó, entre 14 e 20 graus, viu, Rock? É, rapaz, entre 14 e 20 graus na segunda-feira. Aí na terça, entre 14 e 21 graus, viu? Então tá aí, tudo sem previsão de chuvas aqui para a região. Essa previsão, então, para os próximos 5 dias aqui para a região noroeste do estado do Paraná. É aqui no Prim Prim da Viola, no Toque da Gaita. Vamos por aqui com a nossa programação Amanhecer Sertanejo. Olha a hora, olha a hora. 5:16 agora. Alô, Pedro, bom dia. Lá de Itupeva, no Estadão de São Paulo. Está pedindo aqui esta noite como lembrança. Mandando para os parentes e amigos do Paraná e de São Paulo. Valeu, Pedro. Tudo de bom, hein? Obrigadão pela sintonia aqui na nossa programação Amanhecer Sertanejo. É, a Maria, oi Maria, bom dia, Maria do Genial está pedindo Chutando Lata, essa moda do trio Parada Dura, né? Vamos tocar então, viu? Um abraço, tudo de bom, viu Maria? Mandando aqui para mim, pra família, agradeço, viu? Sua audiência, sua participação, uma ótima sexta-feira. Vamos falar com o Milton lá de Nova Olímpia. Fala aí, Milton, bom dia.
2: Bom dia, Luiz Mendes, é o Milton aqui de Nova Olímpia. Roda pra mim a moda aí com Gilberto Gilmar. A foto 3x4.
0: A foto
2: 3x4. Ofereço pro meu irmão Zé Roberto. Ofereço pra minha namorada Maria lá da Ponte Seca. Ofereço pro povo da terceira idade aqui de Nova Olimpa. Todos os ouvintes de Nova Olimpa. Todos os ouvintes aí de Cruzeiro do Oeste. Pra todos vocês da rádio. Pra você e sua família. Fica com Deus. Falou, tchau. Amém. Tudo de bom.
0: Falou, tudo de bom aí, viu? Obrigado pela sintonia. 5:17, hora certa. Baixa a agulha aí, que a moda é boa. Esta noite, como lembrança.

5h27, hora certa na programação. Foto 3x4, Gilberto e Gilmar. Teve também essa noite como lembrança e ainda chutando lata do trio Parada Dura aqui no programa, né? Alô, Larissa, bom dia. Oi, Carlos, bom dia. Ô, garotinho Lázaro, bom dia. Tudo bem? Lá na Avenida Guaíra. Obrigado, hein, pela sintonia com a gente aqui, o Amanhecer Sertanejo. Ótima sexta-feira, viu? Alô, Zilda, lá de Sarandi, bom dia. Paulo Donizete, tudo bem por aí? Obrigado, hein, pela sintonia com a gente. Alô, Edna, alô, Toim, aqui em Cruzeiro, bom dia. Obrigado, hein, pela sintonia também. Ô Marco, lá da Estrada de Maria Helena, daqui a pouco atendo sua participação, viu? Valeu, amigo. O Rock lá no Santa Olga. Ô, Rock, rapaz, ele me pediu aqui uma moda do Lourenço e Dorival. Do jeito que o mundo vai. Consegui não, Rock. Já dei uma cavucada aqui, ó. Consegui não. Eu achei algumas modas do Lourenço Dorival que fala de mundo, né? Mas que tem um mundo, né? No nome. Mas não, nenhuma é do jeito que o mundo vai. Vou tocar o mundo moderno, tá, Rock? Que essa uma aí, por enquanto, eu não consegui. Não. Vamos continuar tentando aqui, tá? Abraço, hein, Rock? Tudo de bom. Amigo Rock lá no Santa Olga, mandando para todos que estão na sintonia aqui da nossa programação, Amanhecer Sertanejo, em Rock, pra dona Valdeci, tudo de bom aí, bom dia, uma ótima sexta-feira. 5h29, a hora certa, então, baixa a agulha aí, ó, Mundo Moderno, Lourenço e Dorival.

0: É Mundo Moderno, Lourenço Dorival, você ouviu aqui na programação Amanhecer Sertanejo, né? Agora 5:32, eu vou com o giro comercial, é rapidão, viu? É 3 minutos e eu já volto com mais moda boa, atendendo mais participações, então fica ligado. 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
1: É agora 5h35, a hora certa aqui na nossa programação, Amanhecer Sertanejo, 5h35, viu? É a hora certa pra você. É pra você que tá ligado, antenado aqui com a gente na Metropolitana, hein? 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Isso aí. 5h36, marcando o cebolão, vamos seguindo com a nossa programação, vamos falar com quem aqui? Vamos falar com a Nenê, né? É, a Nenê tá na sintonia, participando aqui da nossa programação, Amanhecer Sertanejo, né? Isso aí, ó, vamos ver a participação aqui

Os amigos aí na estrada de Maria Helena. Obrigado, hein, pela sintonia aqui na programação Amanhecer Sertanejo, tudo de bom. Alô, Cido, bom dia! O Cido lá no Jardim Brasil, o Cido tá pedindo qual moda, resto de gente. Vamos dar uma cavucada aqui, né? Mandando pra Nenê, pro Damião, pra todos os ouvintes, pro vizinho Ari. Um abraço, Cido, abraço, Clarice, tudo de bom aí. Brigadão pela sintonia aqui com a gente também, né? O Amanhecer Sertanejo. 5:37, a hora certa aqui na programação. Vamos trazer moda boa? Então baixa goia, moda é boa. Teodoro e Sampaio, tá chegando aí com a madrugada fria, rapaz. 5:38, pulando o cebolão. Não.

0: De Camargo e Luciano, vá-se embora, né? Vá embora, o nome da moda. Edbrito Samuel, toquei também o ponto G, né? Aqui da nossa programação e resto de gente, trio Parada Dura. Vamos seguindo por aqui com a nossa programação, agora 10 para as 6, viu? Isso, 10 para as 6, a hora certa. 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Muito bem. Olha a hora, em 9 para as 6.
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0: Tá ouvindo a gente antenado aqui da programação lá, o Pedro. Alô, Pedro, abraço, Pedro Timóteo, né? Manda aqui, 5 de junho, dia. É especial, meu aniversário. Opa! Ô, Pedro! Parabéns, hein, pelo seu aniversário hoje, então. Felicidades, muitos anos de vida. Programação inteira dedicada, né? Parabéns de toda a família e da esposa Rosa, né? Dos filhos, familiares em geral. Meus parabéns. Parabéns dos ouvintes da Metropolitana, todos nós aqui. Alô, Pedro Timóteo, hoje, idade nova. Que Deus abençoe e continue te dando muita saúde, né? Isso aí, muita paz, tudo de mão, que essa data se repita por muitos e muitos e muitos anos. Valeu, Pedro. Valeu, seu parmeirense, tudo de bom aí, né? Ô, Vanderlei, bom dia, Vanderlei. Abraço, Vanderlei. Tá pedindo aqui, se eu não puder te esquecer, mandando pros amigos aí, né? Manda pro Cacá, pro Beto Paisana, pro Feio, pro Carlos Gomes, né? Quem mais aqui? O Leque da Goiás e para todos que estão na sintonia do programa. Valeu, Pigmeu, valeu, Meire, já sai a sua moda aí, viu? Abraço. Alô, Ziquim, lá de Maria Helena, bom dia. Também tá antenado, participando aqui com a gente, o Amanhecer Sertanejo. Ziquim tá pedindo a moda Na Sola da Bota, viu? Na Sola da Bota, rapaz. Ô, Ziquim, vamos tocar para ele, né? Mandando todo o pessoal do agro, da indústria, do comércio, pros feirantes, né? Pessoal da construção civil, aos funcionários públicos, né? Isso, manda para quem mais aqui, ó? Mandando lá pro seu Raimundo. Ah, o seu Raimundo, que é o pai do Marcos, mandando um alô pro pessoal lá de Tapejara. Alô, Tapejara, abraço. Manda também pra tia Maria Conceição, né? Pro Valdomiro, pra toda a parentaia, né? Isso, pro Tiquinho dos Badalo, pro Carlão, pro Peleja, enfim, a todos que estão na sintonia do programa, pra esposa dona Geni. Alô, dona Geni, bom dia. Alô, Ziquim, bom dia. Abraço, viu? Tudo de mão aí. Obrigado pela participação, pela sintonia aqui da programação. Um bom final de semana para todos vocês aí. Agora 7 para as 6, a hora certa, o Zequim pediu, vamos tocar para ele Na Sola da Bota. Baixa a agulha, que a moda é boa. Rio Negro e Solimões.

Ah, se eu não puder te esquecer, eita moda boa, né? Aqui na nossa programação. Teve também na Sola da Bota, atendendo participações aqui comigo. Olha a hora certa, 6:00. Eu vou com o giro comercial rapidão e na volta, tem mais participações chegando aqui no nosso 2020-9200. Manda a sua aí, 44-2020-9200. Fica ligado, volto já.

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4: Olha a hora certa por aqui, 6:06. 6:06. Gol ficou, pra você que tá antenado aqui com a gente, bom dia.
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4: Bom dia.
14: Bom dia, compadre.
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4: Bom dia. Bom dia, ótima sexta-feira pra você, ligado aqui da Metropolitana, é o Amanhecer Sertanejo. Eu, Luiz Gimenez, e você coladinho numa só sintonia, né? O Alexandre Teixeira tá antenado com a gente, né, Alexandre? Bom dia, amigo. Abraço, hein? Tudo de bom. A Verônica de Luanda também tá ligada, mandando pro esposo Kleber Rodrigues. Meu amigo Zocas, bom dia, Zocas. Tá pedindo aqui uma das Galvão. Já vamos tocar para você uma das Galvão, valeu? Abraço, Zocas, em Cruzeiro do Oeste. Mandando para todos os ouvintes da emissora, que Deus proteja sempre. E amém. Paz e bem, né? Um abraço, Zocas, e a família. Tudo de bom aí. Alô, alô, ô, Pedro Timóteo, hoje tá de aniversário, né? Vai a programação inteira lá pra ele. Viu? Tudo de bom aí. Obrigadão pela sintonia aqui na programação. Pessoal do Jardim Cruzeiro, um abraço pra todo mundo aí. Ô, Tião, já descolou a capinha do zóio, filho? Abraço, Tião Petrucchio, a Sueli, bom dia, bom dia. Alô, Adalto, o Adalto gosta da moda que vão tocar agora, Guatupê, Guaratuba, nem ouro, nem prata, né? Um abraço também lá pro Geraldo, pro Sebastião, pra dona Josefa, bom dia. Eu sou lá na rua Distrito Federal, no Jardim Cruzeiro, tudo de bom, viu? Isso, mandá-lo também pro meu amigo Valdir. Alô, Valdir, tudo bem? Abraço, obrigado pela sintonia aqui da nossa programação, né? O Valdecir também tá ouvindo, o Valdecir Pedro, né? Dona Cleide, o Valdir Pedro também, dona Maria, bom dia, isso, e tudo de bom. Obrigado pela sintonia com a gente, né? E a dona Bia, será que já descolou a capinha do zóio? Ô, dona Bia, na Avenida Guilherme Rigolão, Cruzeiro do Oeste, bom dia, abraço, hein? Tudo de bom aí. Obrigadão pela sintonia com a gente, o Amanhecer Sertanejo. Tá chegando o áudio aqui também, bom dia.
17: Bom dia, Luiz.
4: Bom dia.
17: Roberto Madeira, Taperada.
4: Ô, Roberto.
17: Toca aí pra nós aí, Pedro Bento, Zé da Estrada. A lua é a testemunha.
4: A lua é testemunha, rapaz.
17: Manda pra todos os ouvintes aí.
4: Tá legal.
17: E vocês aí da rádio.
4: Valeu.
17: Bom final de semana pra todos.
4: Obrigado. Um abraço, Roberto, de Itapejara. Obrigadão pela sintonia aqui da nossa programação. Amanhecer Sertanejo. A lua é testemunha. Faz tempo que não toca essa moda, né? Hã? A lua é testemunha. Vamos tocar pra ele então, com o Pedro Bento e Zé da Estrada, viu? Pedro Bento e Zé da Estrada, aqui na nossa programação Amanhecer Sertanejo. Alô Wilson, alô Yara, no Boa Esperança, também estão antenados aqui com a gente, né? O Amanhecer Sertanejo, tudo de bom, viu? Obrigadão pela sintonia aqui da nossa programação Amanhecer Sertanejo, viu? Isso aí, e todos os amigos lá, a família Sanches também, lá no Boa Esperança, obrigado pela sintonia. A lua é testemunha, canta aí Pedro Bento e Zé da Estrada, depois tem Nem Ouro Nem Prata, com Guatupê e Guaratuba.

você ouviu aí o Pedro Bento e Zé da Estrada, né? Com a moda boa aqui da nossa programação, a Lu é testemunha, né? Deixa eu já atender mais uma participação aqui que tá pedindo uma moda do Tião Carreiro, Catimbau, vamos tocar para ele, né? Vamos ver quem que tá mandando aqui, ó, é o nosso amigo, um abraço pessoal, né? Isso, bom dia amigo, bom dia, tudo bem? Obrigado pela sintonia aqui da nossa programação, né? Quem tá pedindo é pessoal lá da estrada, Canelinha, né? Um abraço para todo mundo aí, brigadão pela sintonia aqui na nossa programação, viu? Tudo de bom para vocês aí, né? Obrigado pela sintonia, manda aqui bom dia, né? Fez falta ontem, opa, manda para nós aí, Catimbau, né? Manda para todos os ouvintes, né? Isso aí, a todos que estão na pega do leite. Quem que tá mandando? É o Davi, né? Ô Davi, abraço, amigo, obrigado, hein? Pela sintonia aqui na nossa programação Amanhecer Sertanejo. Valeu, Davi, abraço para você de Umuarama, brigadão pela sintonia aqui da nossa programa Estrada Canelinha. Vamos tocar para ele então a música do Tião Carreiro mais o Pardinho, que é a Rosinha e Catimbau, né? Catimbau, é pra todos. Um abraço pro Marcos lá de Itapejara, bom dia Marcos. Peraí rapaz, deixa eu tirar uma moda aqui, senão não tem jeito, né? O Marcos lá de Itapejara, na sintonia aqui da nossa programação também, pediu aí, toquei pra ele já a moda, a Lua é Testemunha, agora tem Catimbau.

0: boa, né? Você ouviu aqui, ó, Guatupê e Guaratuba, nem ouro, nem prata. É aqui na nossa programação teve também, falando em prata, teve aí a música Catimbau, né? Rosinha e Catimbau. Um abraço pro Davi, lá da estrada, né? Canelinha de Umuarama, brigadão pela sintonia, todos os dias antenado aqui da Metropolitana, na Ordenha do Gado, né? Valeu, tudo de bom. Isso aí, obrigado pela sintonia. Um abraço também lá para o pessoal de Tapejara, na sintonia aqui da nossa programação, Marcos, né? E todos os... O Marcos não, rapaz. Opa, é o Roberto, né? Ô, Roberto! O Marcos é o mano dele aqui de Cruzeiro, né? Lá de Tapejara é o Roberto. Um abraço, Roberto, tudo de bom. Obrigado pela sintonia. Isso, Chicão lá em Tapejara também, sempre antenado aqui com a gente, né, Chicão? Abraço, já fez aquele cafezinho bom aí, Chicão? Obrigado pela sintonia, viu? Alô, Nicola em Nova Olímpia, bom dia, na lida do gado, hein? Isso, na ordenha, no trabalho, acompanhando aqui a nossa programação. Valeu, Nicola, tudo de bom. Brigadão pela sintonia aqui da nossa programação também, né? Quem tá participando aqui é a Elisa de Goiuerê. A Elisa tá pedindo a música do Daniel, Arribada. Vamos tocar para ela. Arribada, oita, moda boa, né, Elisa? Isso, mandando para o esposo Anderson e a todos que estão na escuta do programa, na sintonia da programação, né? Abraço, é, tudo de bom aí. E obrigadão pela participação, né? Pela sintonia aqui com a gente. Isso, é... Outro dia eu pedi, né? Vamos ver aqui, essa música. É... Ah, então tá, vamos tocar agora, então, Arribada do Daniel, lá pra ela. Um abraço a todos aí de Goiuerê. Obrigadão pela sintonia com a gente. O Anderson tá participando também, né? O Anderson é o esposo dela. Ô, Anderson, bom dia. Abraço, amigo. Tá pedindo uma do René e Ronaldo. Daqui a pouco eu atendo aí, tá? Isso, eu vou atender a Madalena também lá de Mariluz. A Madalena tá na sintonia com a gente, né, Madalena? Madalena quer ouvir a música Seria Perfeito, do Rio Negro Solimões. Um abraço para ela, pro Bastião. Ela manda um alô para todo o pessoal da Fazenda Caramuru. Tudo de bom, hein? Pessoal de Mariluz também, bom dia. Obrigadão pela sintonia com a gente. Alô, bom dia!
1: Fala, Gimeno. Oh, bom dia, beleza?
0: Bom dia.
1: Gimeno, gostaria que você tocasse hoje aí a música da Fátima Leão. Me engano, é que eu gosto.
0: Eita!
1: Oferecer pra moçada que estão aí no creme do leite, pessoal em geral aí do agro, mandioqueiro,
0: uhum,
1: e a todos que estão na audiência do seu programa.
0: Então tá bom.
1: Deus abençoe.
0: Valeu,
1: o seu,
0: hein,
1: dia, o nosso dia.
0: Amém, nós todos.
1: E é pra todos aí, de A a Z e de 0 a 100, pra não esquecer de ninguém.
0: Então tá bom.
1: Meus amigos madrugadeiros aí.
0: Ô, barbaridade.
1: Que Deus abençoe o seu dia.
0: Amém, nós todos, paz e bem. 6h24 já, hora certa, viu? 6h24 aqui na programação. Baixa a agulha, que a moda é boa. É o Daniel Arribada.

0: Rio Negro e Solimões, a música seria perfeito. Teve também a ribada do Daniel aqui na programação. Bom dia. Carlão, eu atendi o áudio dele, ele tá pedindo a música da Fátima Leão. Eu vou com o giro comercial aqui primeiro, rapidão, né? E na volta a gente já vem aí, né, com a música da Fátima Leão e atendendo mais participações aqui também no Amanhecer Sertanejo. Valeu, fica ligado, hein? Ah, 6:30 agora, 6:30, marcando aqui o nosso cebolão. Vamos aqui então com o nosso giro comercial rapidão e volto na sequência, fica ligado. 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

0: Não tá marcando 6:38. 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Ah, ligou, ficou e você está comigo aqui, ó.
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0: Ah, vem comigo, hein? Eu, Luiz Gimenez, e você coladinho numa só sintonia. Vamos junto até às 8, né? Até às 8, só moda boa sertaneja, dicas de economia. É, informações para você também. Olha, deixa eu mandar um alô. Ô Carlão, já vão tocar a sua moda aqui, viu? Da Fátima Leão, né? A música Me Engana Que Eu Gosto. Eita, rapaz. Deixa eu mandar um alô também na sintonia da nossa programação, tá? Tá ouvindo o Sidney lá do Jaracatiá, né? Alô, Sidney, abraço, amigo. Lá no Jaracatiá, antenado aqui da nossa programação. É isso, já tá aí, ó, produzindo o suco dos inocentes, né? Ah, é o suco da mimosa. Opa! Abraço, hein? Obrigado pela sintonia. Valeu, Sidney, lá do Jaracatiá. Ronaldo de Cruzeiro do Oeste, bom dia, daqui a pouco atendo, né? O Ronaldo lá de Santa Elisa também tá participando. Ô, Ronaldo, abraço, amigo. Obrigado pela sintonia aqui com a gente também no, na Pega do Leite, mandando a todos os amigos que estão na sintonia, né? Para os ouvintes aí, ó, estão na Pega do Leite também. Um abraço, Ronaldo de Santa Elisa. Obrigado pela sintonia, bom trabalho, hein? É, vamos ver se consigo tocar a sua moda. Toca aí a música, vamos ver aqui, ó, mandando os parabéns, né? Ah, manda pra todos aí, ó, parabéns pela música, ah, obrigado. Toca aí música do Muniz Teixeira e João, não conheço essa dupla, né? Mas consegui a moda aqui, rapaz, viu? Lembrança, só que é lembrança do quê? Lembrança alguma coisa, o nome da moda aqui, ó. Minhas lembranças, viu? Minhas lembranças é moda. É essa que você quer? Opa, abraço, hein? Obrigado pela sintonia aqui na nossa programação, o Amanhecer Sertanejo. Quem que tá participando pedindo essa moda, Minhas Lembranças? É o Alcides Borges. Um abraço, viu, Alcides? Tudo de bom, amigo. Obrigado, hein? Pela sintonia aqui na programação, né? Tudo de bom aí, ó. Alcides Borges, antenado aqui com a gente, na lida, no trabalho, né? A música Minhas Lembranças. Vamos tocar para ele, então. Isso, uma ótima sexta-feira aí. Alô, Aparecida, lá do distrito de São Silvestre, bom dia, tudo de bom, obrigado, hein, pela sintonia. O Anderson, lá de Goiuerê, ele tá pedindo a música do René Ronaldo, Eu Tentei, já vamos tocar também, Eu Tentei. René e Ronaldo mandando pra esposa Elisa e a todos nós aqui do rádio, valeu, hein, e para todos os ouvintes, que o Eterno te abençoe, amém, nós todos, né, Anderson? Pessoal de Goiuerê, antenado aqui da Metropolitana também. A Maria Aparecida lá de Pérola, bom dia Maria, tudo bem? Maria, o Zé Aparecido, caminhoneiro, tudo de bom, viu? Os amigos de Pérola, obrigado aí pela sintonia com a gente aqui, o Amanhecer Sertanejo. Alô, Sargento Machado, bom dia amigo, tudo certo? Obrigado pela sintonia, né? Mandando um alô aqui para todos os ouvintes, um abraço para ele, para a família, tudo de bom. Abraão de Moarama também antenado, obrigado pela sintonia, né? Tudo de bom. Obrigadão pela sintonia com a gente aqui, o Amanhecer Sertanejo, lá para o Roberto, né? Lá de Itapejara, também na sintonia, valeu Roberto, obrigado pela participação aqui da nossa programação, Amanhecer Sertanejo. Aparecido Mariano, lá de Pardim, mandando um bom dia agora aqui, ó. Ô Aparecido, abraço, apareceu, né? Abraço, Aparecido Mariano, dona Lédia, bom dia, brigadão pela sintonia aqui da nossa programação. O Carlão tá esperando faz um tempão, rapaz, dessa moda aqui, ó. Fátima Leão, Me Engana Que Eu Gosto, eita. Agora 18 para as 7, hora certa, bom dia.

0: tentei a moda do René e Ronaldo, né? Versão essa moda aí, atendendo o Anderson lá de Goiberê. Teve também a música, é isso, eu me engano que eu gosto, né? Da Fátima Leão e ainda Minhas Lembranças aqui da nossa programação Amanhecer Sertanejo, né? 8 para as 7. 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Vamos dar uma passada aqui na cotação do dia.
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0: Olha só, boi gordo arroba 338,50. Novilha gorda arroba 328,50. Vaca gorda arroba 303,50. Suíno quilo 5,1. O trigo em grão nacional, saca de 60 quilos, 68,85. Soja em grão, saca de 60 quilos, 109,52. Milho seco, 60 quilos, 52,46. Feijão cores, saca de 60 quilos, 368,27. Café beneficiado, saca de 60 quilos, R$1.327,99. No câmbio do dia, o dólar comercial hoje gira em torno de 5,7 e o euro 5,88, viu? Então tá aí a cotação do dia para você que tá antenado aqui com a gente no Amanhecer Sertanejo, né? Muito bom dia, bom dia, bom dia. Bom dia para você ligado aqui com a gente.
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0: É, rapaz. Alô, bom dia.
3: Bom dia, bandido. Bom dia. Tá, me deu um susto agora, rapaz. Ficou ótima sexta. Eu achei que era segunda.
0: Ô, louco, velho.
3: Toca um Zé Rico para nós aí, então.
0: Aí, vai, vai.
3: É sexta-feira, bota pra torar aí.
0: Então tá bom. Esse é o Fei da Estrada Rio Lama, achando que hoje era segunda, rapaz, feriado de ontem, né? Bagunçou um pouquinho, mas é final de semana, né? Sexta-feira. Um abraço, viu, Fei? Tudo de bom. Obrigadão pela sintonia com a gente, o Amanhecer Sertanejo. O pessoal acompanhando lá na Estrada Rio Lama, né? Município de Cruzeiro do Oeste. Abraço pra todo mundo aí, todas as famílias, né? Da Estrada Rio Lama. Obrigadão pela sintonia. Ah, quem mais está participando aqui comigo? Mandando ver, mandando participações aqui no nosso zap. Bom dia.
4: Dia, Luiz. Bom uma dia. Boa sexta-feira.
0: Obrigado.
4: Um bom trabalho.
0: Igualmente.
4: Que Deus abençoe seu dia.
0: Amém. De nós todos, né? Tudo de bom. Essa é a Luzia Rigache. Bom dia para Luzia, para Jorge Gachissan. Tudo de bom aí, né? Obrigado pela sintonia com a gente. Oi, Su, bom dia. Também tá ligada. Bom dia, Su. Obrigado, hein, pela sintonia com a gente. Ótima sexta-feira para você. O Abraão Rodrigues lá de Umarama, Alto São Francisco, bom dia Abraão, a 2 graus, rapaz, mandando para todos que estão na sintonia do programa, abraço Abraão, tudo de bom, bom final de semana para você aí, viu? Vamos trazer a moda para ele, a 2 graus, né? A 2 graus, o Ronaldo de Cruzeiro do Oeste, daqui a pouco atendo aí a participação, vamos ver o áudio do Ronaldo já, se der tempo antes do giro comercial, a gente toca a moda dele, né? Deixa eu achar aqui, ó. O áudio do Ronaldo, rapaz. Fala aí, meu camarada. Bom dia.
5: Bom dia, bom dia, bom dia, meu amigo Luiz Menes. Tudo ok? Tudo rapaz, joinha, garoto? Rapaz,
0: tamo por cá.
5: Ô, Menes, toca uma música aí do Marcelo Aguiar. Marcelo Volta. Aguiar. Oi, relembrando rapaz, aí nos toca, anos Marcelo 90, Aguiar, garoto. Opa, beleza? Agradecer pra você e pra todos aí na escuta da Rádio Metropolitana.
0: Valeu.
5: Joinha.
0: Falou, meu camarada.
5: Sextou. E vai, seleção brasileira. Eita, tamo junto.
0: Vamos ver o que é que dá. Amanhã tem amistoso, né? Da seleção brasileira. O último antes do jogo pra valer aí na abertura da Copa do Mundo, né? Então tá bom. 4 para as 7 já.
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0: A 2 graus, rapaz. Vamos tocar a moda aí lá pro Abraão.

0: 2 graus, Bruno e Marrone, toquei aqui, né? Atendendo participação, 7 horas em ponto. Ô Ronaldo, eu vou com o giro comercial aqui, na volta a gente vem com a volta, né? É, na volta a gente toca a volta, a música do Marcelo Aguiar que você tá programando aqui no programa. Fica ligado aí, obrigado pela sintonia com a gente, ótima sexta. 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
8: Olha a hora certa, 7:07. 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
8: Muito bem, até às 8, né? O Amanhecer Sertanejo aqui na Metropolitana. Eu, Luiz Gimenez, e você coladinho numa só sintonia, viu? Alô, Rosemary, bom dia, tudo bem? Mandando aqui lá para o esposo Diego, né? Com muita saudade, um abraço, Rosemary, tudo de bom aí. Obrigadão pela sintonia com a gente. Alô, oh, Vera Lúcia. Bom dia, Vera Lúcia. Tudo bem? Vera Lúcia e o João Carlos, né? Lá no DR, Cruzeiro do Oeste, mandando pra Shirley, pro Miguel, manda lá pro Damião, pra Nenê também, né? E Shirley e Miguel lá do Alto da Glória. É, para o Dino, a família. Ô, meu amigo Dino, bom dia. Tudo de bom, seu parmeirense. Manda pra Roseli Ferreira também. Isso, e a todos que estão na sintonia do programa. Um abraço, viu? Tudo de bom. Vera Lúcia, também o João Carlos, em Cruzeiro do Oeste, lá no DR, antenados aqui com a gente. Alô, ô Tonhão, bom dia, Tonhão. Você tá bom, amigo? Obrigado aí pela sintonia aqui da nossa programação Amanhecer o Sertanejo. Ei, Tonhão, daqui a pouquinho pra lida pro trabalho, né? Mandando pra toda a família, em especial pros filhos, né? O Luciano, o Hugo Leonardo, a Késia, pra neta Manuela, lá pro genro Cristiano. Ô, Cristiano, o Guiminha, né? Isso também lá pra Leila, pro Cristiano e pra toda a família Álvaro. Um abraço, Tonhão. Bom final de semana, meu amigo. Tudo de bom aí. Obrigadão pela sintonia aqui com a gente. Alô, alô, Nadir de Itapejara. Nadir tá pedindo a música Metade da Sua Cama. Vamos tocar logo na sequência. Primeiro tem Lágrimas, né? Do Marcelo Aguiar atendendo participação. E depois a gente vai aí com a Metade da Sua Cama. Valeu, Nadir, em Itapejara, tudo de bom. Aline de Santa Mônica, tá mandando pro esposo Afonso. Um abraço, Aline. Tudo de bom aí. Obrigadão pela sintonia aqui na nossa programação também. Ótima sexta-feira, bom final de semana. Pessoal lá de Santa Mônica, deixa eu mandar um alô aqui também pro, né, na sintonia com a gente, o tio Tonho. Alô, tio Tonho, bom dia, abraço, hein? Isso, obrigado pela sintonia. Alô, meu amigo Oliveira, lá de Luanda, antenado. Ô, Oliveira, bom dia, Oliveira, tudo de bom, amigo. Obrigado pela sintonia e a família, hein? Lá em Luanda. Valeu, Oliveira. Ah, Luísa, bom dia, tudo bem? Vila Rural, Cruzeiro do Oeste, também tá antenado aqui na programação. Bom fim de semana, viu, Luísa? Deus abençoe toda a família aí, todas as famílias, né? Lá da Vila Rural de Cruzeiro do Oeste. Nadir Trindade no DR, bom dia, Nadir, o Sardinho e toda a família Trindade aí, tudo de bom. João Goulart, bom dia, amigo, tudo certo? Obrigado aí pela sintonia aqui na nossa programação. Sandra, bom dia, Sandra, beleza? Maria Clara, também na sintonia do programa. Maurício Justino, mandou participação aqui, daqui a pouco vamos ver a participação dele também, né? 7:10, a hora certa aqui na nossa programação. Vamos trazer aqui Lágrimas, faz tempo que não toca Marcelo Aguiar, né? Atendendo lá o Ronaldo pediu, tá tocando. É volta, volta. É a música do Marcelo Aguiar aqui na programação, 7:10.

0: vai metade da sua cama, moda boa, né? Atendendo participação que veio lá de Tapejara. Teve também lágrimas do Marcelo Aguiar aqui na nossa programação. 7:17, marcando aqui o nosso cebolão, o nosso digital. Vamos dar mais uma passada aqui do nosso zap, né? O 2020-9200. Ana Cláudia, bom dia, tudo bem? Obrigadão pela sintonia, mandando um alô para toda a família, para nós aqui do rádio. Valeu, Ana Cláudia, tudo de bom, viu? Obrigado pela sintonia aqui com a gente. Ana Cláudia tá pedindo a música Viva o Amor. Ah, essa música é bonita, viu? Do Padre Ezequiel com Rio Negro e Solimões. Quem gosta dessa música também, dessa canção, é Dona Amélia. Bom dia, Dona Amélia. Lá do Jardim das Flores, né? Comunidade Santa Luzia. Tudo de bom lá para ela e todos os amigos aí, viu? Do Jardim das Flores. Obrigado pela sintonia. Já sai a música aí. Alô, bom dia.
1: Bom dia, Luiz.
0: Bom dia.
1: É a Idalina de Mariluz.
0: Oi, Idalina, participando pela primeira vez aqui, ó.
1: Eu gostaria de ouvir a música Coxa de Retalho.
0: Coxa de Retalho.
1: Eu amo muito essa música.
0: Oh, barbaridade, hein?
1: Que Deus dá um bom dia pra você.
0: Amém, pra nós
1: tudo
0: todos.
1: Tudo de bom.
0: Obrigado,
1: sou igualmente. Sou mãe do Marcelão daqui de Mariluz.
0: Oh, legal, a mãe do Marcelo.
1: Então tá, fica com Deus.
0: Amém,
1: Deus
0: nós todos.
1: Deus abençoe seu dia, tudo de bom.
0: Isso, tchau. Seu dia também. Veio Dona Idalina. Dona Idalina lá de Mariluz, hein? Participando pela primeira vez aqui do Amanhecer Sertanejo. Que legal, costuma com nós, viu? Participe sempre, obrigado pela sintonia. Vou tocar pra ela com Chitão e Chororó e Leandro e Leonardo, né? Esse na sequência tem Viva o Amor, a música do Padre Ezequiel com a participação do Rio Negro Solimões. Alô, bom dia.
2: Bom dia, Luiz Gimenez.
0: Bom dia.
2: Eu quero ouvir a música O Sol Se Põe com o Padre Ezequiel.
0: Eita,
2: ofereço pra Maria Clara, pro Valdecir, pra todos os flamenguistas e pra vocês aí da rádio.
0: Obrigado.
2: Tenham todos um bom dia,
0: bom
2: paz
0: dia,
2: e bem.
0: Paz e bem. Essa é a Sandra, né? Lá do Nízia Floresta. Hoje tá, né? Pessoal, hoje sem aula, né? Isso aí, não tem nada com a gente, tá em casa. Ô Sandra, só que eu vou tocar uma outra canção do Padre Ezequiel agora com o Rio Negro de Solimões. Viva o Amor, viu? Vai pra você aí também, vai a programação toda. Obrigado, hein, pela sintonia aqui na nossa programação. Alô, Fátima, bom dia, tudo bem? Abraço, Cruzeiro do Oeste também tá antenado aqui na nossa programação. Valeu, Fátima, tudo de bom, viu? Ótima sexta-feira aí, obrigadão pela sintonia. Agora 7:20, marcando aqui o nosso digital, viu? 7:20, sexta-feira legal, hein? Não tem previsão de chuvas para esse final de semana aqui para a região noroeste do estado do Paraná. Esse friozinho básico, né? Mas sol predominando aí toda a nossa região.
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0: Dá pra dona Idalina lá de Mariluz, pediu coxa de retalho, então canta aí Chitão e Chororó e Leandro e Leonardo.

0: Promoção Propaganda. Ah, teve também coxa de retalho, Chitão e Chororó. E Leandro e Leonardo, e Viva o Amor, Padre Ezequiel e Rio Negro e Solimões, cantou bonito aqui na programação, né? 7:30, falando em propaganda, eu vou com um giro comercial agora rapidão, mas volto na sequência com mais participações. Daqui a pouquinho tem Daniel, tem Zezé de Camargo e Luciano atendendo participações aqui comigo. Então, fica ligado, é o Amanhecer Sertanejo.
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0: Olha agora 7:35, viu? 7:35. Vamos falar com a nossa colega de trabalho, a Bia. Ó, tem um recado para você de Tapejara, hein? Alô, Tapejara e região, é claro, né? Isso, a Bia vai passar o recado para você aqui através da Metropolitana. Fala aí, Bia, bom dia.
8: Bom dia, Luiz. Bom dia a todos os ouvintes da Metropolitana FM. 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
6: Aí, Nova Olímpia, né? 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Abraço pra todo mundo aí de Nova Olímpia. Bom dia, bom dia. Obrigadão pela sintonia. 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Olha a hora certa, 20 para as 8.
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6: Ligou, ficou, então vem comigo.
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6: Isso é o Amanhecer Sertanejo da Metropolitana. Eu, Luiz Gimenez, e você coladinho numa só sintonia. Ô, nega da 323, ela pediu a música Amigos para Sempre do Daniel. Não é a música Canção da América? Eu acho que é Canção da América, né? Vamos tocar pra ela. Um abraço, viu? Tudo de bom. Lá pra nega da 323, lá pro seu Toninho, né? Esposa dela, toda a família. E mandando pra todos nós aqui do rádio também. Valeu, hein? Tudo de bom. Obrigadão pela sintonia. Ô, Maurício Justino, bom dia, Maurício. Você tá bom, meu amigo? Parabenizando aí o mano, hoje o Marcos faz aniversário, né? Que é o mano dele. Ô Marcos, parabéns, viu? Saúde e paz, muitos anos de vida. Muita saúde, muita paz aí pra você. Obrigado pela sintonia sempre com a gente, né? E o Maurício mandando também pro Douglas e família, né? Pra dona Ana, pra Marisa. Isso, e especial pro mano Marcos. Aí manda pra mamãe, né? Claro, a Raimunda Maria. E a mamãe Raimunda parabenizando também o Marcos pelo aniversário hoje, viu, Marcos? Parabéns, viu? Saúde e paz, muitos anos de vida. Hoje está de aniversário também o nosso amigo Pedro Timóteo, lá do Jardim Brasil, Cruzeiro do Oeste. Parabéns, Pedro, seu parmeirense, tudo de bom, né? Parabéns aí da esposa Rosa, da família e todos nós aqui da Metropolitana também. O Júlio César está acompanhando a programação. Bom dia, Julião. Bom fim de semana, viu? Sexta-feira, obrigado pela sintonia, né? Ó, quem tá ouvindo a gente também aqui, ó, tá na boleia aí do busão, né? E acompanhando a Metropolitana. Bom dia.
8: Bom dia, Metropolitana, aqui é o Cícero, com itinerário Florianópolis ao Moarama.
6: Opa.
8: Passando aqui por Tuneiras, chegando em Cruzeiro do Faroeste.
6: Eita, abraço então, viu, Cícero, tudo de bom, chegando em Cruzeiro, tá vindo, né, de Florianópolis, rapaz, e tá antenado com a gente aqui da Metropolitana. Valeu, Cícero, fez boa viagem, amigo, tá chegando aí, né, tá chegando aí. No seu destino, né? Que é o Moarama, vai passar pro Cruzeiro do Oeste. Abraço, viu? Tudo de bom. Obrigadão pela sintonia aqui na nossa programação também, né? Vamos trazer música então? Ah, 7:43 já, rapaz. Marcando aqui o nosso digital, a música que eu vou trazer é Canção da América, essa música com o Daniel, a música do Milton Nascimento, né? Isso, mas quem vai cantar aqui é o Daniel, a música Canção da América.

É música do Eduardo Costa aqui na nossa programação. Por amor, teve também Felicidade, Que Saudade de Você, do Zezé de Camargo, atendendo participação, né? E Canção da América, música com Daniel, aqui no seu Amanhecer Sertanejo. Deixa eu mandar alô aqui, ó. É, as últimas participações, meu amigo João. Bom dia, João. Tudo bem? Eu, João Chapa, né? Indo pro trabalho, acompanhando aqui a Metropolitana. Bom trabalho e ótima sexta-feira. A Marta, alô Marta, bom dia. Lá no DR, Cruzeiro do Oeste, antenada, né? A Marta Batista, bom dia, Marta. A Roseli Ferreira, conjunto Santa Terezinha, Cruzeiro do Oeste também, ligada aqui com a gente no finalzinho aqui do Amanhecer Sertanejo, né? Tudo de bom. Vamos embora. Obrigado, Deus, por esse programa. Obrigado você, ouvinte metropolitana. Você que mandou o seu zap aqui no nosso 2020-9200, mais um dia enfileirado, que maravilha. Muito obrigado, viu? Continue ligado na Metropolitana, porque a Bia tá chegando aí com o Dose Única. Eu volto à tarde, viu? Às 17 horas com o programa Sertanejo da 92. E amanhã, cedinho, é 5 da manhã, com esse programa, se Deus quiser, aqui da Metropolitana. Fica ligado, fica na paz.

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11: Metrô agora 8:04.
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11: Opa, bom dia. Sextou, minha gente. Chegamos ao dia 5 de junho. É a primeira sexta-feira do mês. Eu quero saber quem acordou animado aí, hein? Quem já tá pensando no fim de semana ou já tá curtindo desde ontem, feriadão? Olha, que Deus abençoe o nosso dia, proteja nossos caminhos e nos dê motivos para sorrir. Eu sou a Bia e te faço companhia até o meio-dia. Ligou, ficou. Por aqui tem muita música boa, tem curiosidades, tem participação dos ouvintes e aquele clima gostoso que só a Metropolitana FM tem. Já aproveita, anota aí. 2020-9200. Bora começar porque hoje promete. Já quero seu bom dia. Vai mandando aí. Bom dia.

0: de Lulu Santos. Você também curtiu Matheus e Cauã e Anitta ao vivo e a cores. E Ivete Sangalo faz tempo, começou por aqui.
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0: Oi, Áries, bom dia. Vamos ver o que os astros têm preparado para você nesse final de semana? Hoje busque por estabilidade financeira. Pede prudência isso também, evitando decisões impulsivas. Fortaleça as amizades sinceras, mas olha à tarde, fique atento a possíveis conflitos. Já no amor, para se conectar, flertar e criar novas chances de romance, mesmo que seja de forma casual, tá bom, Áries?
1: Touro.
0: Oi, Taurino, bom dia. Dia de boas oportunidades no trabalho, especialmente com o apoio da Lua e do Sol. Que ótimo, hein? Que estimulam boas ideias e também o reconhecimento. A sua mente ágil pode trazer ganhos financeiros com chances de sucesso na tarde. Já no amor, seja magnético, mas cuidado com a possessividade para você evitar os conflitos, tá bom, Taurino?
1: Gêmeos.
0: Oi, Gêmeos, bom dia, tudo bem? Hoje as suas amizades, mesmo que de longe, podem te abrir portas para sonhos antigos, trazendo lições valiosas. Então aproveite a energia do sol para você elevar a sua autoestima, mas cuidado com sinais de cansaço. Já no amor, uma conexão de boas conversas podem fazer o seu coração acelerar. Então, aproveite muito bem o seu dia, Gêmeos.
1: Câncer.
0: Olá, Câncer, bom dia para você. Hoje é um dia propício para você avançar na sua carreira com passos sólidos e conquistar as suas ambições. De manhã, o foco é no planejamento, enquanto à tarde exige atenção aos gastos. Já no amor, as emoções vibram forte, prometendo conexão, criatividade intensa e também aproveitando cada momento. Tá com tudo, hein, Câncer? Daqui a pouquinho você vai conferir comigo os signos de Leão, de Virgem, Libra e também o signo de Escorpião. Muito bom dia, uma ótima sexta-feira para você. Já quero aproveitar para convidar você que é da cidade de Tapejara ou está passando por aí, aproveite. Hoje tem aí uma mega festa que já está acontecendo no supermercado Familhão. A galera da Metropolitana FM está por lá fazendo a festa com brindes e tem muitas ofertas, muita promoção aí para você. Portanto, se você é da cidade de Tapejara, hoje tem festa no supermercado Familhão, comemorando um ano de aniversário e você é o nosso convidado especial. 8h18 agora, hoje, dia 5 de junho, é Dia Mundial do Meio Ambiente. Essa data, ela foi criada para lembrar que pequenas atitudes fazem toda a diferença. Por exemplo, separar o lixo, economizar água, cuidar das árvores, evitar desperdícios. Porque tudo isso é cuidar do planeta e é cuidar da nossa própria casa. Portanto, bora habitar, bora também, né, adquirir esses hábitos que fazem toda a diferença na nossa rotina e também no nosso futuro.
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0: E tem muito bom dia chegando por aqui. Eu volto já já mandando esse bom dia.

E aí, Tempo? Você curtiu o som de Chitãozinho Chororó, Dois Lados, Frejá, e tudo começou ao vivo com João Neto e Frederico. Muito bom dia pra você, 16 graus é a temperatura nesse momento, com 16 de sensação térmica. E pra hoje a máxima prevista é de 23 graus. E daqui a pouquinho você acompanha comigo como está a previsão do tempo para esse final de semana. Final de semana, isso. É, ô minha amiga, eu também tô precisando do café, viu? Roseli, maravilhosa da minha vida, agora em Maringá, curtindo a Metropolitana FM, aonde ela vai, ela leva a gente. Ô, mulher incrível, viu? E já aí, ó, não pega, né? Já trabalhando. Pra você, eu desejo um final de semana espetacular, assim como você, tá bom, minha linda? Muito obrigada por você passar por aqui e alegrar a minha manhã. Bom dia também pra Sandra Regina. Bom dia, bom dia. Amém, minha amiga. Que Deus abençoe grandemente você também. Eu te desejo uma sexta-feira incrível. Nininha, vou ouvir seu áudio agora, hein? Inclusive, na sequência, eu volto atendendo participação.

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13: Os Estados Unidos anunciaram uma nova investigação comercial que coloca o Brasil na mira de possíveis tarifas adicionais. O governo americano alega que o país não possui mecanismos suficientes para impedir a importação de produtos fabricados com trabalho forçado. Com isso, foi proposta uma tarifa extra de 12,5% sobre mercadorias brasileiras vendidas nos Estados Unidos. A medida ainda não está valendo e passará por uma fase de consultas e audiências públicas antes de uma decisão final. O relatório americano reconhece que o Brasil possui a chamada lista suja do trabalho escravo, mas afirma que o país não fiscaliza de forma eficaz a entrada de produtos produzidos nessas condições em outras nações.
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6: 24 minutos para as 9.
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6: Ligou, ficou. Bom dia para você, uma ótima sexta-feira. Você que tá saindo para viajar, vai sair do estado, leva a Metropolitana junto com você. Se você vai sair da região noroeste do Paraná, você pode baixar o aplicativo da Metropolitana FM aí no seu telefone. Assim você pode conectar aí no seu carro, você pode levar a gente aonde você for, tá bom? Vai sair da região noroeste? 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A gente fica sempre conectado junto com você em todos os lugares. Deixa eu mandar bom dia pra essa maravilhosa Nininha, tá sintonizada comigo. Um beijo pra você. Eita, que esse cafezinho deve tá bom, hein? Olha, a gente tem que marcar um café desse aí, tá? Um beijo pra você, toda a família Mendonça, pro Louro, a Jandira e a galera da Vila Rural também, que tá ligadinho aqui na Metrô. Muito bom dia também aqui pro Pedro Timóteo, que tá de aniversário hoje. Olha só, a gente tem aí aniversariante do dia, que coisa boa. Portanto, parabéns pra você, Pedro, parabéns! Muitos anos de vida, de saúde, prosperidade, que seja um ano muito repleto de realizações aí na sua vida. Bora lá de música, essa daqui é Atendendo a Família Mendonça, essa eu vou mandar para o Pedro Timóteo também, e também vou aproveitar e mandar aqui para nossa amiga que também tá sintonizada com a gente, a Sandra Regina, beijo para você.
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0: Mato Grosso e Matias, com a participação de Luan Santana. Essa eu ofereci pro peão apaixonado que já pingou por aqui. Rapaz do céu, você tá muito atualizado, hein? É, agora tá aí, ó, só no WhatsApp. Rapaz, rapaz, você se cuida, hein? Um beijo pra você, Atílio. Uma manhã de sexta-feira é incrível pra você e toda a sua família. Tivemos também Fernando Sorocaba, cara da rádio, e começamos com Arlindo Cruz, que também foi atendendo participação de ouvinte.
1: Saiba o que as previsões astrais falam sobre o seu signo para o dia de hoje. 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
0: Olá, Leão, bom dia. Hoje os astros fazem boas oportunidades de parceria e de apoio, com foco em resultados. À tarde, cuidado com possíveis divergências que podem gerar conflitos. A sua vida social fica agitada e cheia de boas trocas. Já no amor, é o diálogo com maturidade e aproveite também um encontro especial para conquistar muita afinidade aí na sua vida, Leão.
1: Virgem.
0: Oi, Virgem, bom dia para você. O dia é ideal para você tomar decisões estratégicas no seu trabalho, com sol na lua impulsionando o reconhecimento. É bom você cuidar da saúde com disciplina e atenção ao circulatório, especialmente em viagens. No amor, é um bom momento para você fortalecer os vínculos com confiança e também com liberdade. Combinado, Virgem?
1: Libra.
0: Oi, Libra, bom dia para você. Olha, hoje o dia de apostar em parcerias e ideias inovadoras para potencializar os seus ganhos. No amor, o seu lado sedutor fica em alta e é capaz de encantar e se divertir. Mas olha, cuidado com ciúmes que podem gerar tensões. Aproveite o momento para você fortalecer as conexões e equilibrar também assim as expectativas, tá bom, Libra?
1: Escorpião.
0: Oi, Escorpião, hoje pede disciplina e organização no seu trabalho, com oportunidades de parcerias e suporte com quem você confia, especialmente trabalhando de casa. O amor promete uma relação sólida e apaixonada. Cuidado com emoções passadas e possíveis ciúmes, mas olha, há espaço para reconciliação e momentos intensos na sua vida, Escorpião. Daqui a pouco você vai conferir comigo signos de Sagitário, Capricórnio, Aquário e também o signo de Peixes. E vamos seguindo por aqui, porque tem muito bom dia pra gente mandar. Então bora lá já mandar esses bons dias aqui dessa galera maravilhosa que tá sintonizada. Aparecida, tudo bem maravilhosa da minha vida. Vamos ouvir um pedacinho aqui do áudio, que hoje tem mais pessoas que estão de aniversário. Hoje tem bastante aniversariante, hein?
2: Bom dia, linda. Tudo bem, Bia?
0: Opa.
2: Bom dia. Hoje tem aniversariante. Minha neta Marcela hoje tá fazendo 15 anos.
0: Olha que coisa boa, Marcela, felicidades pra você, parabéns, que Deus abençoe muito aí a sua vida, desejando aí os parabéns a você, a sua vovó Aparecida e também todos nós aqui da Metropolitana, parabéns. Que seja aí uma data realmente de comemoração, de muita alegria, aproveite muito bem o seu dia, inclusive a Aparecida tá oferecendo música pra você, a música Filha do Rick Renner. E a gente vai curtir. Mas já aproveito para mandar aquele abraço também pro meu amigo que já tá ligado aqui comigo, o Fernando. Bom dia, Fernando. Tudo bem com você, meu amigo? Que honra receber aí o seu bom dia. Obrigado por compartilhar a sua manhã aqui comigo. Sintonizada também a minha amiga maravilhosa que tá pedindo Simone Mendes. Ela é da Vila Rural e tá mandando para toda a galera da Vila Rural e também para nós aqui da Metropolitana, Cleonice. Um beijo para você, Cleonice. Pode deixar que a gente vai curtir já já esse som. Ah, quem também tá ligadinho aqui comigo é a Cristina, de Santa Isabel. Ela tá oferecendo uma música do Nickelback para o esposo, dizendo que o ama muito e que está com saudades. Pode deixar que daqui a pouco a gente curte esse som também. Combinado? Um beijo pra você e bora de música.
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1: Isso mesmo, agora a gente vai falar de uma tradição que une fé, solidariedade e, claro, muito sabor. Eu tô recebendo hoje a Silvia Ribeiro pra gente falar sobre o tradicional bolo de Santo Antônio da Casa da Paz, que é uma ação que já faz parte do calendário da cidade de Umuarama e que ajuda a manter um trabalho tão importante realizado pela instituição. Silvia, seja muito bem-vinda novamente à Metropolitana. Como você está? Bom dia.
2: Oi, bom dia, Bia. Muito bem. E é um prazer estar aqui de novo com esse teu público para divulgar o nosso trabalho.
1: O prazer é meu, sem dúvida alguma, esse trabalho tão essencial, importantíssimo que vocês realizam e, como eu disse anteriormente, que já é uma tradição na cidade de Umuarama, né, Silvia?
2: Sim, já são mais de 20 anos que nós fazemos o bolo.
1: Muito bom. E para quem ainda não conhece, a gente tá falando aí para toda região noroeste do Paraná. Conta pra gente um pouco sobre a Casa da Paz e o trabalho que vocês realizam aí, o trabalho que é realizado pela instituição.
2: A Casa da Paz, nós trabalhamos com crianças em vulnerabilidade social de 4 a 17 anos em contraturno escolar. Então, eles um período vão para a escola e no outro período ficam lá conosco. Obrigatoriamente, isso aí já reduziu muito, quase que 100% a evasão escolar. Olha, então, uma coisa, um dos pontos muito importantes. Enquanto eles estão lá conosco, eles têm atividades o tempo todo. Oficinas de música, nós temos uma variedade de instrumentos, karatê, capoeira, inglês, matemática, informática, artesanato e por aí vai. Então, o tempo todo eles estão em atividades, né? Não tem nenhum custo para as famílias, né? E a gente mantém com esses eventos, com essas promoções, né? O bolo de Santo Antônio é um dogma de fé, né? Nosso, da Igreja Católica. E, né, Santo Antônio foi um santo, um doutor da igreja. Mas também é o nosso alicerce financeiro para as pequenas despesas. Nós participamos de editais, de encontros, de atividades de outras, sim, instituições, mas isso vem, a gente chama de dinheiro carimbado. Uhum. Então ele vem com aquela finalidade específica e a gente pode cair a casa que não pode usar para outra coisa. E esse dinheiro do bolo de Santo Antônio é o que mantém a nossa manutenção durante todo o ano, né? Se queima uma lâmpada, uma torneira, um piso, um vazamento, qualquer emergência, é com esse valor do bolo de Santo Antônio que a gente mantém.
1: E a gente sabe que emergências surgem sempre, né? A gente convive com isso diariamente, na verdade, Silvia. Inclusive, teve uma outra entrevista que você veio, que no dia que você veio da entrevista, aconteceu aí uma dessas emergências, né, Silvia?
2: Nossa, você lembra disso? Foi uma tragédia aquele dia, o vazamento lá do bebedouro que alagou tudo, fez, exato, um estrago danado, vazou no piso de baixo, perdemos alimentos, materiais, foi um estrago,
1: exatamente,
2: danado.
1: Exatamente, eu me recordo bem. Daí quando você citou emergência, já me veio aí essa lembrança, né? Então, o quanto isso é importante, essencial, e é muito bom. E além, né? Como eu disse, é tradição e, gente, o tanto de histórias sobre esse bolo que eu já ouvi e também já vivenciei, sobre pegar a medalhinha e a pessoa encontrar a pessoa certa ali mesmo e casar depois de ter encontrado a medalhinha. Isso eu já presenciei, já vi aí amizades que aconteceram isso, de comprar o bolo da Casa da Paz, o bolo de Santo Antônio, sair a medalhinha e, olha, não demorou. Eu acredito que, não sei se foi 2 meses, a pessoa ela não estava nem em busca, assim, de uma pessoa. Mas aí ela conheceu uma pessoa muito especial, começaram a namorar, não deu 6 meses, eles já casaram, estão juntos até hoje. Olha só que coisa boa.
2: É, exatamente, nós temos muitas histórias assim.
1: Muitas, né? Isso é muito bom e também é um incentivo a mais para você que está ouvindo a Metropolitana FM nesse momento, também fazer parte e adquirir também os bolos de Santo Antônio. Inclusive, já vamos entrar mais nesse assunto, como é que faz pro pessoal que quer ajudar e também quer se deliciar, porque é realmente delicioso. Gente, vocês capricham demais.
2: É o manjar dos deuses.
1: É muito bom.
2: Então, nós temos já pronto, desde agora, na Casa da Paz, que fica no Jardim Panorama, né, lá na Rua Mimosa. E temos no Bazar, que é aqui no centro, então facilita um pouco, porque é um local de acesso. Acho que todo mundo passa ali pelo nosso Bazar, que é na Avenida Rio de Janeiro, aqui próximo à Praça Japão.
1: Sim.
2: Então ali tem o Bazar, né? A gente aproveita e convidar para visitar o Bazar.
1: Inclusive no Bazar tem aí muita coisa legal. Tem roupas, livros. Tem tanta coisa que agora...
2: Nossa,
1: não,
2: uma infinidade de coisas.
1: Uma infinidade,
2: coisas,
1: né? Com preços super acessíveis, né, Silvia?
2: Exatamente. Então, nesses lugares tem sempre, todos os dias. Agora, se alguém pudesse dispor a nos ajudar com as vendas, nós temos o Vale, né?
1: Uhum.
2: Com Vitinho. E também o bolo. Então, se é uma quantia, assim, significativa, a gente pode levar até a pessoa. Às vezes é uma empresa, uma indústria, alguma coisa que tem, uma escola, né?
1: Exato.
2: Que tem um fluxo maior, a gente pode levar o vale para a pessoa estar vendendo, ou ela já divulga antes, já vende antes, faz uma listagem, a gente já leva o bolo mesmo pronto.
1: Muito bom. Né?
2: Então, aqui na cidade, em qualquer endereço, a gente consegue levar.
1: Já vamos passar então o contato, Silvia?
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1: 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Ou nos endereços que você passou também, né,
2: Exatamente.
1: Silvia?
2: Exatamente.
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2: Exato.
1: A Casa da Paz. Ou no Bazar Permanente da Casa da Paz, que fica na Avenida Rio de Janeiro, Zona 2, em Umuarama. Então, nesses locais, você pode fazer a retirada, pode conversar melhor também com o pessoal. Ali eles conseguem, como a Silvia disse, né? Às vezes, se é uma quantidade maior, eles já disponibilizam ali para vocês os cupom. É um cupomzinho,
2: pode dizer assim? Um valezinho, né? Um cartãozinho.
1: Isso, um cartãozinho. Ou então pelo contato, que a gente vai repetir aqui para você anotar aí.
2: 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Pode passar mensagem pelo WhatsApp, né?
1: Isso
2: que já fica tudo certo.
1: Exatamente. Olha, lembrando mais uma vez esse trabalho excepcional que a Casa da Paz realiza com crianças em vulnerabilidade. E falando nisso, falando em trabalho, vocês sempre têm muito trabalho, mas em julho tem um evento especial, né, Silvia?
2: Sim, em julho, no dia 4 de julho, falta um mês, né? Correndo atrás do tempo, nós vamos ter um grande festival. Vai ser no Centro Cultural Vera Schubert, que eu moro ama. O nome do festival é Arte em Movimento.
1: Olha aí.
2: Esse festival nós conseguimos um patrocínio da Itaipu Binacional. Então, todos os anos nós realizamos um festival de férias em julho,
1: Sim.
2: né? E com nossas condições próprias, sempre a igreja nos cede o auditório e tal. Agora, com esse patrocínio, vai ser bem maior, vai ser ali no Centro Cultural e vai ser no período da tarde, a partir das 13h30, 14 horas, nós teremos uma mostra de artes marciais.
1: Que legal.
2: Então, nós já temos umas 10 artes marciais diferentes confirmada presença. Então, uma diversidade, é uma história, como é que fala? Uma volta ao mundo
1: Sim.
2: com essas artes marciais.
1: Muito
2: Aí,
1: bom.
2: À noite, a partir das 7 horas, nós teremos o festival de músicas e de danças.
1: Olha só.
2: Também envolvendo vários estilos musicais, tradições, folclores e as danças também, né? Então, nós teremos ali japonesa, flamenco, o balé clássico, o street.
1: A criançada tá animada.
2: Bem variado mesmo. Vai ser uma noite maravilhosa de arte, né? Então, vai ser aí quase que um dia todo de cultura e arte para as pessoas. Então, a gente já convida todo mundo. Não tem custo o ingresso, né? Vai
1: Sim.
2: estar aberto ao público. E esperamos que venha muita gente para a gente encher
1: mesmo.
2: Aquele centro cultural.
1: Pessoal aí de toda a região está convidado para participar desse evento que vai ser espetacular. Dia 4 de julho, já anota aí na sua agenda.
2: Exatamente.
1: Parabéns para toda a equipe da Casa da Paz por esse trabalho tão importante para nossa comunidade. E também fica o convite aí aos nossos ouvintes, além de levar um bolo delicioso para casa, vocês ainda podem ajudar a transformar as vidas. Portanto, essa campanha será um sucesso, eu não tenho dúvida disso, e convido mais uma vez vocês aí para estar participando tanto, né, do evento no dia 4 de julho e adquirindo também o bolo de Santo Antônio. Silvia, sempre um prazer poder receber você. Parabéns mais uma vez por esse trabalho maravilhoso que salva muitas vidas, que faz toda a diferença na vida dessas crianças, desses jovens. Que Deus esteja sempre abençoando você.
2: Muito obrigada por essa oportunidade que você sempre nos dá, né, de estar divulgando nosso trabalho, nossos eventos. É um prazer muito grande estar aqui.
1: Eu que agradeço e até a próxima.
2: Até a próxima.
1: E olha, agora tem recadinho muito especial aí para vocês. Na sequência eu volto com muito mais.

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2: Pra fechar a semana aqui no Drops do Pet, tem uma dica fundamental, viu? Muitas vezes o pet não está mal educado, ele está entediado. Falta de estímulo físico e mental pode gerar latidos excessivos, objetos, ruídos, agitação e até comportamentos obsessivos. Assim como a gente, os animais precisam de desafios, novidades e interação. Variar o passeio, esconder petiscos, propor brincadeiras diferentes e criar momentos de qualidade ajudam muito. Pet estimulado é mais equilibrado, mais feliz e muito mais tranquilo no dia a dia.
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1: Ligou, ficou. 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Deixa eu atender participação de ouvinte. A Cristina de Santa Isabel do Ivaí tá pedindo Nickelback. Essa fazia tempo que eu não ouvia, hein? Bastante tempo. Tá oferecendo com muito amor e carinho para o esposo. E é claro que a gente vai matar a saudade e curtir aí essa canção. Já aproveito para mandar mais bom dia por aqui pro meu amigo Tonhão. Tá sintonizado? Vou atender você já já, meu amigo Diomar de Goiôerê. Bom dia, bom dia. Bom dia, Bia. Tô ouvindo seu programa. Beijo lindo. Abraço a Cleonice. Ô, Cleonice, um beijo pra você também. Uma manhã maravilhosa. Obrigada por passar por aqui.
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1: E muito mais bom dia. Enquanto isso, você vai mandando o seu também. 2020-9200.

0: do Diomar de Goiôerê, sintonizado aqui comigo. Tivemos também Simone Mendes atendendo participação, Nickelback também foi atendendo ouvinte. Por aqui é assim, na Metropolitana FM, o ouvinte tem vez. E falando em vez, tá na hora da gente conferir as últimas previsões astrais de hoje.
1: Saiba o que as previsões astrais falam sobre o seu signo para o dia de hoje. Sagitário.
0: Oi, Sagitário, seu charme e comunicação fica em alta, favorecendo novas parcerias e trocas criativas. Portanto, cuidado com confrontos e excessos que podem aumentar o estresse. Já no amor, um flerte pode se transformar em algo muito sério. E quem já tem um parceiro vive momentos de sintonia muito intensas. Combinado, Sagitário?
1: Capricórnio.
0: Oi, Capricórnio, bom dia. Dia de colocar a sua criatividade em ação, o que pode impulsionar os seus ganhos e trazer boas surpresas financeiras, de trabalho ou até mesmo de algum golpe de sorte. A sua energia à tarde reforça a disposição para você cuidar de si. Já no amor, o charme em alta favorece momentos apaixonados, mas olha, cuidado com os ciúmes, Capricórnio.
1: Aquário.
0: Oi, Aquário, bom dia. Hoje a lua em Aquário favorece melhorias e reorganizações em casa, mesmo que tensão à tarde demande uma paciência maior. Cuide da sua mente e encontre momentos de diversão e de equilíbrio. Já no amor, a atmosfera fica perfeita para flertar, se divertir e deixar a química acontecer naturalmente. Portanto, aproveite o seu dia, Aquário.
1: Peixes.
0: Oi, peixes. Último dos zodíacos, mas não menos importante. Dia de revisar as suas finanças, pensando no futuro, enquanto os astros favorecem reflexões e boas decisões. Na saúde, reserve um tempo para descansar e organizar as suas emoções. No amor, esclareça os seus sentimentos e valorize momentos íntimos e significativos. Renove também as suas energias. Combinado, peixes? Essas foram as últimas previsões astrais desta semana, mas na segunda-feira a gente retorna com muito mais pra você. Vamos seguindo por aqui, porque tem mais bom dia pra gente mandar e mais participação pra atender também. Bom dia, Sueli! Tudo bem, maravilhosa? Um ótimo final de semana pra você também. E aí, tá descansando ou trabalhando? Se estiver trabalhando, bom trabalho pra você. E se estiver descansando, bom descanso. Bom dia, quero ouvir aí uma música, deixa eu ver aqui, nessas horas, vou oferecer para o meu esposo, Fábio, dizendo que o amo muito e tô com muitas saudades, é a Penélope, pode deixar que a gente vai curtir já já esse som. O Antônio também tá sintonizado aqui com a gente, oi Antônio, bom dia, tudo certo? Eu espero que sim. A Angélica, também passando por aqui, tá pedindo a Adriana e Adriana Ribeiro, Fim da Noite, boa, oferecendo aí para a esposa Taíde, a filha Eloá e também a galera do Depósito Antunes que tá curtindo a metrô, trabalhando e desejando um ótimo final de semana pra vocês, turma. Bom trabalho, uma sexta-feira muito incrível, abençoada e produtiva.
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2: 22 minutos para as 10.
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2: Ligou, ficou. Tô de volta com o nosso Dose Única. Bom dia pra você que tá sintonizado com a gente. Pegue a sua xícara de café, porque tá no ar o nosso Café com a Bia. Isso mesmo, e eu convido você pra vir comigo. Olha, aproveita o momento que você tá vivendo. Esse é o nosso tema de hoje. Junho mal começou e já tem um monte de coisa acontecendo. Tem clima de Copa chegando, tem festa junina batendo na porta, tem planos para o fim de semana, tem sonhos para o fim de semana, sonhos para o restante do ano. E olha, a gente já vivenciou metade desse ano. E sabe o que eu percebo? Às vezes a gente fica tão preocupado com o próximo evento, com a próxima data, com o próximo compromisso, que a gente acaba esquecendo de viver o momento que está acontecendo agora. Nesse instante, a gente passa a vida esperando, a gente espera as férias, espera o fim de semana, espera o próximo mês, a gente sempre está esperando algo acontecer. Mas olha, a felicidade, ela mora justamente nos intervalos. É nas conversas sem pressa, é no café compartilhado, é na risada espontânea, é na companhia de quem faz bem pra gente.

0: Maravilhosas. Você curtiu aqui com a gente, Matheus e Cauã. Essa daí foi atendendo participação de ouvinte. Com essa também, eu já atendo a participação da Letícia, de Luanda, que ofereceu aí música com muito amor e carinho para o esposo Jean, dizendo que o ama muito também. Essa música do Matheus e Cauã, portanto, foi atendendo aí duas participações. 10 minutos agora para as 10 horas da manhã. Muito bom dia para você. E tem mais curiosidades aí para você. Você sabia que existem mais estrelas no universo do que grãos de areia em todas as praias da Terra? Pois é, às vezes, né, a gente acaba esquecendo o tamanho do universo e o quanto ainda existe pra gente descobrir. Já parou pra pensar nisso? Bora de bom dia. Bom dia, bom dia pro meu amigo Tonhão. Ô, meu amigo, essa daí vou ficar te devendo, essa daí eu não tenho. Mas, ó, pra você eu desejo um final de semana espetacular. Pode deixar que já já a gente vai curtir uma música gospel aí e eu vou oferecer especialmente pra você, tá bom, meu amigo? Bom dia pra Edna, que também tá passando por aqui. Edna, todo dia, sabe o que vem na minha mente, na minha cabeça? Qual será o café da manhã, o banquete especial da minha ouvinte Edna? Ô, mulher maravilhosa que, olha, sempre me deixa com água na boca aqui das fotos do café da manhã que ela prepara. Essa mulher é espetacular.
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0: 9 minutos para as 10. Bom dia. Participe você também. Manda aí sua mensagem. 2020-9200.

0: tarde, atendendo participação de ouvinte. Essa daí foi atendendo Douglas. Grande abraço pra você, Douglas. Parque Jabuticabeira, ligadinho aqui com a gente, trabalhando ele e toda a galera. Um abraço aí pra vocês, obrigado por passarem por aqui. Eu desejo aí um final de semana espetacular para vocês. Olha, seguinte, continua participando, continua mandando sua mensagem. Pode pedir a sua música no 2020-9200. E eu volto já já, porque agora tem recado muito importante e especial pra você.
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0: Olha só, um homem de 23 anos foi preso na tarde de quinta-feira após impedir a companheira de deixar a residência e agredi-la durante uma discussão relacionada ao fim do relacionamento. Isso aconteceu na cidade de Umuarama. A ocorrência foi registrada por volta das 5h45 no Parque Jaboticabeiras. Segundo a Polícia Militar, a vítima, de 21 anos, relatou que decidiu encerrar o relacionamento, mas o convivente não aceitou essa decisão. De acordo com o relato da mulher, o homem a impediu de sair do local e a agrediu fisicamente com empurrões. Após ser acionada, a equipe policial foi até o endereço e constatou a situação. Diante dos fatos, os policiais deram voz de prisão ao suspeito. O homem foi encaminhado para a delegacia da Polícia Civil de Umuarama, onde o caso foi apresentado para os procedimentos cabíveis.
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0: 10 e 7. Ligou, ficou. Tô de volta com o nosso Dose Única, temperatura subindo, 20 graus nesse momento, com 20 de sensação térmica. E vou atendendo mais participação aqui na Metropolitana FM. Você aí do outro lado me ajuda a apresentar esse programa. O WhatsApp é o 2020-9200. É só mandar aí seu pedido musical. Ou então, se você vai mandar o seu alô, mande o seu nome, a sua cidade e pra quem é a pessoa que você quer mandar aí o alô ou então a sua música. Falando nisso, a Elizabeth de Umuarama tá pedindo a Rosa Embriagada e nós vamos curtir agora.
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0: 10 e 8.

0: Alex e o Carmé de Chocolate. Você curtiu também Será Que Foi Saudade? Marília Mendonça com Rosa Embriagada, que também foi atendendo participação de ouvinte, passou por aqui. 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E por aqui já já tem mais notícia, tem mais informação, mas tem bom dia também. Bom dia para Lohane. A Lohane é de Paranavaí e tá ligadinha aqui na Metropolitana FM. Bom dia para você, Lohane. Que ótimo receber o carinho da sua audiência e eu desejo para você uma sexta-feira muito abençoada. Nadir, passando por aqui também, né, Nadir? Um beijo para você, minha linda. A dona Raimunda também tá passando por aqui. Hoje temos mais um aniversariante. Quantos aniversariantes hoje, hein? Parabéns aí para o, deixa eu ver aqui o nome dele, o Maicon Justino. Felicidades! Muito bom, parabéns. Muitos anos de vida, de saúde, prosperidade. Que seja um dia e também aí um ano repleto de felicidade para você. Recebendo os parabéns da mãe Raimunda e também de toda a equipe da Metropolitana FM. Felicidades, pode deixar que a gente vai curtir esse som que você pediu, minha linda. Ela pediu Transplante. Um beijo para você.
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0: transbordando o prédio, Luan Santana. Você curtiu também Gustavo Lima, Transa Pendente, Péricles, Seu Largar o Freio. Mais um bloco musical assinado por vocês aí do outro lado do rádio. Muito bom dia, lembrando que hoje tá rolando a UE da Metropolitana FM em Tapejara, em comemoração de um ano do supermercado Familião. 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Inclusive, o Nelson de Tapejara tá passando por aqui e disse que tá lá também com a galera da Metropolitana fazendo a festa e fazendo economia. Olha só que coisa boa. Nelson, que ótimo que você tá aproveitando o Auê da Metropolitana FM aí na cidade de Tapejara. Um beijo pra você e toda a galera que tá curtindo a Metropolitana FM em Tapejara. Aproveite e faça parte também dessa grande festa que tá acontecendo no Familião em Tapejara, no Supermercado Familião, um ano de supermercado, convidando você para fazer parte dessa festa junto com a turma da Metropolitana FM. E agora tá chegando por aqui o nosso Direto do Consultório com a doutora Denise Steiner.
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2: Olá, sou Denise Steiner, dermatologista, e agora vou conversar com vocês, ouvintes da Metropolitana FM, sobre as principais causas de olheiras. É uma pergunta bastante difícil, mas as olheiras, elas podem acontecer por causa um pouco da sua etnia e a conformação do rosto. Então, os olhos, eles podem ser afundados e dar aquela sensação, né, de uma olheira mais marcada por causa das sombras que ficam nessa depressão. Então, olhos fundos de certas etnias cooperam para que a gente tenha um aspecto de olheira ou uma olheira muito demarcada. As crianças, as pessoas atópicas. O atópico é um indivíduo que tem uma sensibilidade maior, tem mais alergias, porque ele responde com uma certa intensidade. Ele é hiperresponsivo e acaba tendo a pele mais seca, tendo associações de quadros de rinite, bronquite e até mesmo de asma com as dermatites de pele. Normalmente, um dos sinais menores do atópico é a olheira. Então, é uma pele um pouco mais escura nessa região, é uma pele um pouco, às vezes, assim, com uma textura um pouco diferente. Então, os atópicos também têm uma maior tendência de ter olheiras. O excesso de vasos nessa região pode provocar um aspecto mais importante da olheira. Mas de uma maneira geral, às vezes você tá muito cansado, tá muito desidratado, então essa região fica mais evidente. Agora, a olheira é isso, é essa região mais escurecida e demarcada embaixo dos olhos. Mas com o passar do tempo também elas podem ficar mais, vamos dizer, serem realçadas, porque nós teríamos uma bolsa de gordura ou então uma pele muito flácida ou então até uma região muito enrugada. Cuide-se.
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9: 22 minutos para as 11.
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9: Ligou, ficou. E aí, tá tudo certo com você? Eu espero que sim e também espero que a sua sexta-feira seja maravilhosa. E olha, lembrando que hoje, sexta-feira, dia 5 de junho, além de vários aniversariantes do dia, hoje também é dia da ecologia e do meio ambiente. Exatamente, dia da ecologia e também do meio ambiente. Você sabia que uma única árvore adulta, ela pode absorver até 150 quilos de CO2 por ano? Ou seja, as árvores, elas são verdadeiros filtros naturais do planeta.
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0: curtiu aqui com a gente, César Menotti Fabiano, foi atendendo participação de ouvinte. Tivemos também o som de João Bosco e Vinícius, Curtição e Beautiful Girl também passou por aqui. Muito bom dia pra você, uma sexta-feira maravilhosa. A previsão para esse final de semana é de final de semana ensolarado. No sábado, máxima prevista de 24 graus e no domingo, máxima prevista de 23 graus. No domingo, pode sim estar parcialmente nublado. Porém, nessa sexta e no sábado, a previsão é de que haja bastante sol, mas temperaturas aí bem agradáveis, tá bom? Mínimas de 13 e 14 graus, referentemente entre sábado e domingo. Já na segunda-feira, a gente tem uma queda na temperatura, com mínimas de 14 graus e máximas de 20 graus. E a previsão até o momento é de que a segunda-feira amanheça parcialmente nublada em boa parte da região noroeste do Paraná. Vamos seguindo por aqui? Vamos lá. Tá chegando a primeira edição do nosso Arquivo 92 e é atendendo participação de ouvinte. E essa daqui resgatou, hein? Resgatou memória afetiva. Um grande abraço aí pra nossa amiga Thalita, que tá sintonizada com a gente. Ela tá ligadinha aqui na metrô e tá mandando pra toda a galera do Parque Industrial que está trabalhando com o radinho ligado, sintonizado aqui na Metropolitana FM, na cidade de Umuarama. Inclusive, tá mandando aí para o Jeder, também para o Gilson e toda a galera que tá aí trabalhando. Então, bora lá. Essa canção é de 21 de abril de 2009, dia do meu aniversário, olha só. Só que do ano de 2009. E tornou-se um dos maiores sucessos daquele ano, alcançando, inclusive, o topo das paradas globais e consolidando de vez a mistura da música eletrônica com o pop nas rádios do mundo todinho. Essa daqui, sem dúvida alguma, resgatou memória afetiva. Bora lá curtir, Thalita?
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0: o som de Marília Tavares. Murilo Huff passou por aqui também. E claro, tivemos David Guetta animando aí a sua manhã e atendendo participação de ouvinte.
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16: 11:08. Ligou, ficou. Bom dia pra você que tá ligado na metrô, galera de Maria Helena, de Xambrê, Perobal, Mariluz, Cafezal do Sul, Iporã, Tapira, Altônia, Brasilândia do Sul. Muito obrigado pelo carinho de Douradina, pessoal de Nova Olímpia, Goiôerê e toda a nossa região. Onde tem um rádio ligado, onde tem um aplicativo tocando ou alguém ouvindo pelo site, tem a Metropolitana FM fazendo companhia junto com você. Inclusive, meus amigos motoristas, boa viagem, que ótimo poder contar com o carinho da audiência de vocês, que Deus esteja acompanhando a viagem de vocês durante essa sexta-feira. E daqui a pouco você vai conferir comigo. Olha, a decisão por considerar facções criminosas no Brasil como terroristas entra em vigor, mas já eu trago mais detalhes, porque agora tá chegando música, até porque você sabia que a festa junina é considerada a segunda maior celebração popular do Brasil, perdendo apenas para o carnaval? Olha só.
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16: Será que alguém vai chamar a gente aí pra

0: Quero saber de você aí do outro lado. O que que você tá fazendo enquanto você tá ouvindo a Metropolitana FM? Ô, coisa boa, tem muita gente trabalhando, hein? Já recebi muita mensagem da galera que tá aí, ó, trabalhando nessa sexta-feira, mas também recebi mensagem da galera que tá curtindo feriado prolongado. Ô, coisa boa! 11:19 agora, vamos agora com a informação, te manter informado também a nossa missão. Olha só essa informação. Entrou em vigor nesta sexta-feira a decisão do governo de Donald Trump nos Estados Unidos. Isso de classificar facções criminosas do Brasil como organizações terroristas, o que pode ter consequências econômicas e geopolíticas para o país. A medida havia sido anunciada no dia 28 de maio. O governo brasileiro criticou a decisão por considerar que ela abre margem para que Washington interfira nos assuntos internos com a desculpa do combate ao terrorismo. O Palácio do Planalto defende que o combate ao crime deve ocorrer por meio de cooperação internacional respeitando as soberanias dos estados sob os territórios. Para especialistas consultados pela Agência Brasil, a medida tenta limitar a soberania no Brasil e pode servir de pretexto para intervenções estrangeiras direto contra o país. O governo e especialistas alegam ainda que a medida pode prejudicar a economia do país com impacto sobre turismo, investimento, comércio exterior e sobre o sistema financeiro. O governo de Trump tem designado quartéis mexicanos e organizações criminosas de países como Venezuela, Equador e Colômbia como terroristas. A Casa Branca ainda formou um marco, em março, na verdade, deste ano, a colisão chamada Escudo das Américas, reunindo governos alinhados ideologicamente a Washington para, em tese, combater narcotráfico, mas também afastar a influência econômica de adversários geopolíticos da Casa Branca, como a China e a Rússia. O combate ao narcotráfico foi a justificativa usada para sequestrar o então presidente da Venezuela, Nicolás Maduro, além de pressionar o México, o que vem sendo denunciado pela presidenta do país, Cláudia, como interferência estrangeira em assuntos internos. E além disso, tem a taxação. 4 dias após anunciar a classificação das facções do país como terroristas, o Escritório do Representante do Comércio dos Estados Unidos publicou uma recomendação para a Casa Branca taxar importações do Brasil em 25% devido às supostas práticas comerciais desleais. O documento ainda critica o PIX brasileiro, que estaria prejudicando as empresas de pagamento estadunidenses, como Visa e Mastercard. No dia seguinte ao ataque ao PIX, o governo Trump anunciou a intenção de taxar as importações de 60 países, incluindo o Brasil, com tarifas adicionais de 10 a 12,5%, alegando falhas no combate ao comércio de produtos fabricados com trabalho forçado. O governo brasileiro contestou a justificativa, alegando que elas servem para encobrir medidas protecionistas unilaterais. E o Itamaraty aponta que o Brasil poderá recorrer aos instrumentos previstos na Lei de Reciprocidade, que autoriza o governo brasileiro a adotar medidas comerciais contra países e blocos que imponham barreiras unilaterais aos produtos nacionais transacionados no mercado global. Portanto, a decisão por considerar facções criminosas no Brasil como terroristas entra em vigor nesta sexta-feira. 11:22 agora. Deixa eu mandar um grande abraço para Aparecida Mucinato, da cidade de Umuarama, que tá sintonizada aqui comigo. Parece que tá um pouquinho gripada, minha linda. O que que tá acontecendo? Ó, para você. Beijo. Que você tenha um final de semana muito iluminado e abençoado. Obrigada por você passar por aqui e alegrar minha manhã.
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0: 11:23.

0: Warner, você curtiu com a gente também o som de Gilsons, Várias Queixas, Hugo e Thiago, aquele amor vira-lata, passou por aqui também atendendo participação de ouvinte.
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1: 20 minutos para o meio-dia. Ficou, tô de volta. E olha, você sabia que o Brasil é a única seleção que participou de todas as edições da Copa do Mundo? É isso mesmo. Desde a primeira Copa, lá em 1930, a seleção brasileira nunca ficou de fora. E é também a maior campeã da história, com 5 títulos. Será que o nosso Hexa vem nesse ano de 2026? A gente precisa acreditar. Bora lá! E olha, falando nisso, aqui na Metropolitana FM você vai ficar por dentro de tudo o que acontece na Copa do Mundo. 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

0: Minhas rasteiras, foi atendendo a participação da Lady Anne. Um abraço pra você, Lady Anne. Obrigado pelo carinho da audiência. Ela ofereceu pra alguém muito especial. Tivemos também Luísa Sonza, Olhos Castanhos, e tudo começou com aquela saudade de ex de Rio Negro e Solimões. E assim a gente vai chegando ao fim de mais uma manhã juntos aqui na Metrô. Obrigada pelo carinho, pelas mensagens, pelas ligações, principalmente pela companhia ao longo de toda essa manhã e toda essa semana também. Mas olha, calma que você tem um encontro marcado comigo na segunda-feira, a partir das 8 horas da manhã. E melhor ainda, amanhã você também tem um encontro marcado com a gente da Metropolitana FM. A partir das 9 horas da manhã, nós estaremos aí no Café da Manhã Junino, na Madesu, comemorando os 26 anos da empresa, com muita animação, com muitos brindes, muita música e aquele clima gostoso de festa junina. Então tá um convite aí pra você, tá? Passe por lá, tome um café com a gente e participe dessa festa especial. E claro, continue ligado aqui na Metropolitana FM, porque a programação segue cheia de música boa para acompanhar o seu fim de semana. Inclusive, 4 horas da tarde, a Flávia Becker tá por aqui, levando muita música para você no Mais Mais Brasil. São as mais pedidas do Brasil aqui na Metropolitana FM. E na sequência, às 5 da tarde, tem o nosso amigo Luiz Gimenez com o Sertanejo da 92, trazendo só as melhores da música sertaneja e atendendo aí as suas participações na hora de você participar, interagir e também compartilhar o seu dia com a gente. Por aqui segue a programação de final de semana que tá recheada de música boa, informação e interação. Continue sempre ligado na Metrô. E olha, lembre-se, tá? O que a gente falou hoje no Café com a Bia. A vida acontece agora. Então, é na conversa de hoje, é no café compartilhado, é na risada que tá inesperada e, claro, nos momentos simples que, sem perceber, acabam se tornando as melhores lembranças. Portanto, aproveite seu fim de semana, aproveite quem tá do seu lado e aproveite a fase que você está vivendo. Eu sou a Bia, desejo um final de semana maravilhoso e que a gente se encontre novamente na segunda-feira. A ultiminha é com o Arquivo 92, voltando lá para 6 de novembro de 1980. Mais preciso, dia 12 de novembro. Esse clipe fez muito sucesso. A música, então, nem se fala. Madonna tá chegando no Arquivo 92 de hoje pra gente matar a saudade. Beijo, fui!
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8: Meio dia e três.
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0: casado com muita gente, pra gente não, né, Kel?
1: Claro que não, nunca, né? É, então, é ontem, hoje, amanhã, é todo dia trabalhando.
0: É todo dia, todo dia. E está no ar mais um Conta Tudo e a gente chega recheado com fofoca fresquinha pra você.
1: Sempre, Cido. Olha só, o ator Jason Momoa assumiu um papel inusitado na nova campanha global da marca Lego.
0: Ah, é?
1: Pois é, num filme cheio de humor, gente, o astro aparece ali interrompendo uma reunião corporativa pra defender uma ideia simples. Reservar mais tempo pra brincar, Cido.
0: Olha, eu vou ser sincero com você, gostei da ideia.
1: Pois é, gente, a ação foi lançada em sintonia com o Dia Mundial de Brincar e busca chamar a atenção pra redução dos momentos de lazer em família. Agora, segundo a empresa, pesquisas apontam que muitas crianças brincam menos do que as gerações anteriores, principalmente por causa dessa correria do dia a dia e o excesso de tempo em frente às telas, né, Cido?
0: Verdade. Ó, vou te falar uma coisa, eu nunca mais vi criança brincando com um monte de areia, que nem, sabe, essas coisas bobinhas assim, falar, ah, fazer buraquinho na areia, jogar taco, essas coisas.
1: Bolinha de gude, bolinha de coisa,
0: foi ficando no passado, meu.
1: Pois é, gente, achei a campanha muito legal, Jason Momoa com aquele tamanhão todo, assim, pedindo pra brincar, eu brincaria fácil.
0: Ah, nossa. Joga basquete com ele.
1: É, não, é muito alto.
0: Eu acho que eu passo da cintura.
1: Ah, também acho.
0: Já tem mais.
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2: O Senado Federal aprovou a suspensão de uma resolução do Conselho Nacional dos Direitos da Criança e do Adolescente, o CONANDA, que regulamentava o acesso de crianças e adolescentes ao aborto legal nos casos previstos na lei. A votação foi rápida e aconteceu de forma simbólica. Como o texto já havia sido aprovado pela Câmara dos Deputados, a decisão passa a valer após a promulgação pelo Congresso. A resolução do CONANDA garantia informação e atendimento a menores vítimas de violência sexual, inclusive em situações em que a presença dos responsáveis pudesse causar riscos à criança ou ao adolescente. Com a suspensão da norma, especialistas apontam que o acesso ao aborto legal para menores pode se tornar mais difícil nos casos autorizados pela legislação brasileira.
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13: Meio-dia e 38.
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9: 1:10
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14: Conta tudo! Dessa sexta-feira a gente vai pro mundo televisivo. Quem ama, cuida. O que acontece hoje, Kel?
15: Vamos lá, gente, trazendo resumão pra você nessa sexta-feira, já te conto. A Adriana e a Elisa vão ficar felizes com a decisão do Otoniel e o Ademir vai.

0: pronta para responder as suas perguntas.
1: É, mas coitado, vai cair nas costas dela, não vai ter jeito.
0: Não,
1: né?
0: Vai ter jeito, gente.
1: É, briga de cachorro grande, hein?
0: Pois é.
1: É, já já tem mais para você.
0: Conta tudo.
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1: A China reagiu à decisão dos Estados Unidos de propor novas tarifas sobre produtos importados de cerca de 60 países, entre eles o Brasil e a própria China. O governo americano alega que esses países não adotam medidas eficazes para impedir a importação de mercadorias produzidas com trabalho forçado e propôs uma taxa de 12,5% sobre os produtos. Em resposta, o governo chinês negou as acusações e afirmou que não existe trabalho forçado no país. Pequim também criticou o que chamou de medidas unilaterais e de manipulação política por parte de Washington. A proposta ainda não entrou em vigor. Os Estados Unidos abriram um período de consulta pública e audiências sobre o tema antes de decidir se as novas tarifas serão efetivamente implementadas.
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9: Uma e 1:38.
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0: tudo continua e chegou a última do dia, né, Kel? Manda essa fofoca pra gente aí que eu tô muito curioso.
1: Bora! Olha, gente, a apresentadora Lívia Andrade viveu um momento de tensão durante uma viagem internacional e usou as redes sociais pra contar um pouquinho a história, viu,
0: Cid? Ah, é?
1: Pois é.
0: Eu notei que ela não tava, não assisti o Hulk, mas eu senti a ausência dela em alguns momentos ali.
1: Pois é, tá de férias, né?
0: Ah, alguém tem que ter que tirar férias, né?
1: Tem que trabalhar e tirar férias,
0: mas
1: descansar, é isso.
0: Que rolou, hein?
1: Olha, segundo ela, o avião que seguia aí pra um destino, né? Newark. Precisou fazer um pouso não programado em Miami depois de apresentar problemas técnicos em pleno oceano, gente. Ela falou,

0: Mas dois fatos no mesmo voo é pra judiar, hein?
1: Não é, gente?
0: Vira história isso aí, hein?
1: Olha, mas apesar de tudo, com bom humor ela contou a história, falou que apesar dos sustos ela terminou bem, falou que rendeu história pra contar.
0: É verdade, né? Tipo uma aventura, né?
1: É, gente. Mas aventura assim, besta, né?
0: Eu mesmo não curti, não, viu?
1: Eu também não.
0: Mas vai ter sempre um trouxa aí pra isso, né?
1: Verdade.
0: Tem que ter, né? Em qualquer lugar do mundo. Meu Deus do céu. Bom, vamos parar por aqui, né?
1: Melhor.
0: Tá bom, beijo, turma.
1: Conta tudo.
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11: 2:07.
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1: O bloqueio de parte do orçamento das agências reguladoras federais acendeu um alerta no governo. A medida faz parte de um corte de mais de 22 bilhões de reais nas contas públicas e atinge órgãos responsáveis por fiscalizar setores como transporte, aviação, energia, telecomunicações e planos de saúde. Segundo as agências, a redução de recursos pode comprometer fiscalizações, adiar investimentos em tecnologia e até suspender serviços importantes. A ANAC, por exemplo, informou que terá que reduzir cerca de 40% das ações de fiscalização no setor aéreo. Já a ANEL e a Anatel alertam para possíveis impactos em projetos de modernização e monitoramento. O governo afirma que o bloqueio foi feito de forma proporcional entre os órgãos e que a medida é necessária para manter o equilíbrio das contas públicas.
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22: 12:37.
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9: Três e sete.
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0: Após a melhor campanha de sua carreira em Roland Garros, o tenista João Fonseca já tem novos desafios pela frente. O brasileiro de 19 anos, que chegou às quartas de final do Grand Slam francês, agora deixa o saibro e inicia a temporada nas quadras de grama. A mudança de superfície exige adaptação. Diferente do saibro, a grama torna o jogo mais rápido e favorece pontos curtos e saques potentes. Por isso, João deve disputar dois torneios preparatórios antes de Wimbledon. O primeiro compromisso será o ATP 500 de Rio, na Alemanha, a partir do dia 15 de junho. Depois ele segue para o ATP 250 de Eastbourne, na Inglaterra, que começa no dia 22. O grande objetivo é o Wimbledon, terceiro Grand Slam da temporada, com início previsto para o dia 29 de junho, após brilhar em Paris. João Fonseca chega embalado com a confiança em alta para buscar mais um resultado histórico no circuito mundial.
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5: Ótima tarde para você de sexta-feira que tá curtindo a Metropolitana FM. E olha, começou ontem, quinta-feira, dia 4, mas vai até domingo, dia 7, o segundo torneio de beach tênis Oswaldo Farinazzo. Isso mesmo. Galera, a estrutura tá impecável, o bicho tá pegando nas areias, tá? Até porque são mais de 10 mil reais em premiações. Isso mesmo, mais de 10 mil reais distribuídos entre as categorias masculina, feminina, mista e também para a galera iniciante. E se você joga, corre que ainda dá tempo de você montar a sua dupla e garantir a sua vaga. Para você que gosta de curtir e, olha, também prestigiar, é um evento incrível, convidando você para fazer parte, tá? 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Lembrando, vai até domingo, dia 7. Você está convidado para prestigiar. 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
14: 3:37.

0: do Mundo de 2026 terá forte presença da Premier League. O campeonato inglês é o que mais cede jogadores para o Mundial. Com 202 atletas convocados, o equivalente a mais de 16% de todos os participantes do torneio. Na sequência, aparecem Bundesliga da Alemanha, com 110 jogadores, e os campeonatos da França, Espanha e Itália, completando o top 5. O futebol brasileiro também tem motivos para comemorar. O Brasileirão bateu seu recorde histórico e chega à Copa com 32 jogadores convocados por diferentes seleções, superando a marca de 1974, quando 27 atletas que atuavam no país disputaram o Mundial. Com esse número, o Campeonato Brasileiro saltou para a 10ª posição entre as ligas com mais representantes na Copa. Entre os convocados da seleção brasileira que atuam no país, estão nomes como Neymar dos Santos, além de Alexandro, Danilo, Léo Pereira e Lucas Paquetá do Flamengo. Um retrato da força crescente do futebol brasileiro no cenário internacional.
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3: 4 e 8.

0: Brasil.
1: E aí, sextou? Bora começar aqui o Mais Brasil, sempre com muita música pra você, trazendo aquela animação pro nosso fim de semana. Eu sou a Flávia Becker e a gente começa hoje com esse som apaixonado do Thiago, Samuel e o Gustavo Mion.

com coração partido. Essa todo mundo gosta, né? Vou pro intervalo por aqui. Daqui a pouco tem Jorge Mateus, tem também Ana Castela, Marília Mendonça e muito mais pra você. Não sai daí, não.

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3: Quatro e trinta e quatro.
4: Boa sexta-feira, tá de volta o Mais Mais Brasil e com o Jorge Matheus. A gente ouve agora.

0: pagode.
1: Hoje é dia, sou no Turma do Pagode. Pra continuar aqui no Mais Brasil, a boiadeira na Castela chegando com Minha Herança.

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Agora eu quero falar do empreendedor e sósia do cantor Gustavo Lima, que surpreendeu a web ao revelar que fatura até 100 mil reais por mês, explorando a sua semelhança física com o embaixador da música sertaneja. Ele explicou que essa excelente renda vem de uma rotina cheia de apresentações, presenças VIP em eventos e campanhas publicitárias que aproveitam seu visual parecido com o do Gustavo. Gente, 100 mil por mês é dinheiro, né? E continuando por aqui, Simone Mendes com Saudade Proibida.

0: parceria do Safadão e Natanzinho Lima, pra fechar o nosso Mais Mais Brasil dessa sexta-feira. A gente ouviu Mentira Estampada. Valeu pela sua companhia, pela sua audiência, pelo carinho. Eu sou a Flávia Becker, tô indo nessa e desejo a você uma ótima sexta-feira, um ótimo fim de semana. Tchau, tchau.
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10: Aqui na Metropolitana, 17:05.
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10: Opa, tô chegando, hein? Hoje, sexta-feira, dia 5 de junho, ano 2026. A partir de agora no ar o Sertanejo da 92, uma horinha junto com você, né? Hoje é dia da ecologia e do meio ambiente. Parabéns você que hoje faz aniversário, felicidades, muitos anos de vida em tudo de bom. Programação inteira dedicada para você. Agradecendo a Deus por mais esse programa, pelo dom da nossa vida, pela nossa saúde, pelo nosso trabalho, pelo alimento que nos sustenta, por tudo de bom, né? Graças a Deus estamos vivos. Eu falo aqui do estúdio da Metropolitana, na Rua Paraná, em Cruzeiro do Oeste. E você, aí onde está, né? Vai mandando aqui a sua participação, 44-2020-9200. Pode mandar aqui o seu boa tarde, pode programar a sua música, tendo aqui, já mando aí pra você, viu? Fica ligado. Vamos juntos até às 18 horas. No ar, o Sertanejo da 92, aqui na sua Metropolitana. Bom demais, viu? É, agora 5:07, hora certa. Vamos trazer música já chegando aqui na programação. Hugo e Guilherme, todo mundo, menos eu. E a participação, é claro, aí, né, da boiadeira.
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0: Marília Mendonça, Rosa Embriagada. Deus é Caipira, Eduardo Costa, toquei também todo mundo, menos eu, Gogi Guilherme e Ana Castela, aqui na nossa programação. Tarde boa, agora 5:15, tarde de sexta-feira, né? Ah, maravilha, você ainda tá no trabalho, tudo de bom, viu? Daqui a pouquinho, ó, pega o rumo de casa, sexta-feira, isso aí, ó, abraço em tudo de bom pra você, pra família, tá aniversariando hoje, parabéns, saúde e paz. Pedro Timóteo, tudo certo? Parabéns pelo aniversário hoje, viu? Felicidades, muitos anos de vida. Alô, Mário Garcia, você tá bom, meu amigo? Ô, barbaridade, na sintonia aqui da nossa programação, tá lá no segundo tempo, né? É, no segundo round aí da, da pega do leite, né? Ô, Mário Garcia, lá na barranca do Rio da Areia, fazenda Planalto, obrigado pela sintonia. Tá na sessão da tarde, né? Hã? Sessão da tarde dele lá é a Arranca do Cremoso. Valeu, Mário, tudo de bom, a família, obrigado pela sintonia, né? No mesmo pega, tá? O Davi, alô, Davi, lá da Estrada Canelinha, município de Umuarama, também tá aí, ó, mandando para todos os amigos que estão no segundo round do leite, valeu, sessão da tarde, né? Valeu, meu amigo, tudo de bom, e na Estrada Canelinha, brigadão pela sintonia aqui na nossa programação. Alô, Cidinho, você tá bom? O Cidinho tá pedindo a música Perigosa e Linda, olha só, Roberta Miranda, vamos tocar daqui a pouquinho, tá? Mandando pra família, pra mim, pra família, agradeço, hein? Sua audiência, sua participação e pra todos os ouvintes aqui da Metropolitana. Valeu, Cidinho, abraço, amigo, Jardim Cruzeiro, tudo de bom. O Nelsinho lá no Jardim Cruzeiro também tá antenado, um abraço, viu, Nelsinho? Tudo de bom, hein? Obrigado pela sintonia aqui na nossa programação, lá pro Mirão, né? Ah, mandando aqui a Kendori, Mirão, pro Val, né? Pro Nelsinho, a Marília, a Isabela e a todos que estão na sintonia. Pedi uma do Chico Rei Paraná, daqui a pouquinho a gente manda aí uma do Chico Rei Paraná pra vocês, beleza? Abraço, hein? Ótima tarde, obrigado pela sintonia. A participação da Ana Cláudia tá pedindo uma grande mentira, Zezé de Camargo e Luciano, manda boa, hein? Ah, e na sequência a gente manda aí a Perigosa e Linda lá pro Cidinho. Tem mais participação, tem áudio aqui, ó. Alô, boa tarde.
1: Boa tarde, Metropolitana. Opa. Aqui é o Cícero.
0: Ô, Cícero.
1: Fazendo a linha aqui de Umuarama, Florianópolis.
0: Olha só. Rapaz.
1: Saindo agora às 16 horas de Umuarama, passando por Cruzeiro do Oeste e indo junto, levando junto a Metropolitana FM na rádio do ônibus.
0: Ô, oh, maravilha, viu, Cícero? Hoje pela manhã ele fez aí Florianópolis, Umuarama, agora tá voltando no mesmo rastro, né? É isso, Cícero. Abraço, meu amigo, boa viagem, viu? Tudo de bom aí, brigadão pela sintonia aqui com a gente. Vai ouvindo aí a Metropolitana, uma boa viagem, vamos tocando uns modão aqui, né? 5:17.
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0: É isso aí, né? Zezé de Camargo e Luciano, lá pra Ana Cláudia, uma grande mentira. Depois tem Roberta Miranda.

0: Obrigado aqui, Bruno Marrone e Diego Vitor Hugo.
1: Obrigado, Bruno Marrone.
2: Teve uma grande mentira também da Roberta Miranda. E, claro, uma grande mentira, né? Do Zezé de Camargo e Luciane, perigosa e linda da Roberta Miranda. Tô invertendo tudo aqui, né? 5:28, a hora certa aqui na programação. Fica ligado.
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2: Ah, tem música de quem? Leandro e Leonardo. Não aprendi a dizer adeus, hein?

0: Já é 5h31, viu? 5h31, última meia hora aqui de programa Sertanejo da 92. Não aprendi a dizer adeus, música do Leandro e Leonardo. Isso aí, passou por aqui o meu xará Luiz, né? O Planaltino, ó, o Planaltino. Meu xará Luiz lá do Jardim das Flores, né? Tudo de bom, viu? Isso aí, obrigado pela visita aqui. Vamos seguindo com a nossa programação, eu vou com giro comercial e volto daqui nadinha. Tem mais músicas então? Fica ligado, viu? Aqui na nossa programação. 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
0: Olha por aqui, 17:40, hora certa. Ligou, ficou na Metropolitana 92.5.
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0: Ah, você que tá acompanhando a gente pela internet também, qualquer parte desse mundão de meu Deus, tudo certo por aí. Brigadão, hein? Pela sintonia aqui na nossa programação. É o Sertanejo da 92. Alô, alô, um abraço lá para o Claudemir. Alô, Claudemir, tudo bem? Jardim Cruzeiro, Cruzeiro do Oeste, mandando um boa tarde aqui, ó. Pessoal lá do Jardim Cruzeiro também, o Nelsinho. Um abraço lá pro Nelsinho, pra Marília, pra Isabela, né? Tá lá o Chico Dori, é isso? Mirão, É, e a todo mundo aí, tá pedindo um Chico Rei Paraná, já sai aí, viu? Abraço pra vocês, tudo de bom. Nadir Trindade no DR, tudo bem, Nadir? Ótima tarde, viu? Tudo de bom, Nadir, o Sardinha e toda a família lá no DR. A Luísa em Cruzeiro do Oeste, valeu, Luísa, tudo de bom. Obrigado pela sintonia aqui na nossa programação. Davi lá na Estrada Canelinha, o Moarama, obrigado pela sintonia também, né? Alô, meu amigo Edu, tudo bem, Edu? Edu, lá do material de construção, mandando participação aqui, mandando pros ouvintes, né? Todos os amigos e clientes lá do Edu, Deus abençoe grandemente, né? A todos, um excelente e abençoado final de semana, amém, para nós todos, né, Edu? Um abraço pro Edu, pra Lu, isso aí, pro Edgar e toda a turma aí, viu? Obrigado pela sintonia, bom trabalho, daqui a pouquinho pro descanso, né? É, descansar o esqueleto, rapaz. Alô, Verônica de Loanda, pedindo declaração de amor, Daniel, para o esposo Kleber Rodrigues, valeu, hein? Tudo de bom. Aline Franciele, tudo bem, Aline? Abraço, pediu aqui a música Não Tenha Dúvida, né? Um abraço, Aline de Umuarama, antenadona com a gente, tudo de bom, viu? Obrigado pela sintonia aqui da nossa programação. Agora tem Daniel, declaração de amor, depois tem o Chico Rei Paraná, 19 para as 6, hora certa.

E comigo, não tenha dúvida. Teve também Você Não Sabe Amar, Chico Rei Paraná e Declaração de Amor, Daniel, aqui na nossa programação. 6:06.

Rapaz, ouvindo um modão desse no final do seu expediente, hein? Barbaridade. É a música do Rick Renner, Bebo, Bebo, é. Bebo água, né? Suco de limão. Suco de cevada também. É um grande abraço, obrigado Deus por esse programa, obrigado você, ouvinte metropolitana, você que mandou o seu zap aqui no 2020-9200, valeu, hein? Ótima noite de sexta-feira, amanhã vamos estar por cá, né? 5 da manhã, ao vivo no estúdio da Metropolitana, para levar até você o programa Amanhecer Sertanejo, hein? E é claro que eu espero contar e merecer sua audiência, sua participação, né? Alô, Roseli Ferreira, ótima noite, tá lá em Maringá, é, amanhã eu vou estar por aí também, viu? Um abraço em tudo de bom aí, obrigado pela sintonia, viu, Roseli? Isso, então, encontro marcado amanhã, né? Amanhã, às 5 da manhã, com o programa Amanhecer Sertanejo. Continue ligado na Metropolitana, daqui a pouquinho tem um Pé no Barro com Luciano Leão aqui na Metrô. Grande abraço, ótima noite. Bebo, Rick Renner.

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1: 6 e 5.
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no pé no barro que a gente mata a saudade, né? Eu sou o Luciano Leão e com você eu vou nessa sexta, hoje dia 5 de junho, feriado prolongado, né? Muita gente emendando hoje. Sabia que hoje é o Dia Mundial do Meio Ambiente? É importante, né? Ainda bem que aqui no Brasil ainda tem muito, mas muito verde. Tem muito país aí que cobra o Brasil por conta do nosso meio ambiente, mas esses países não têm mais o verde deles, né? É engraçado isso. Olha, hoje vai ter coisa boa demais. Vai ter Cristiano Araújo, Rick Renner pra você relembrar. E a primeira saudade vem forte e vem romântica. Chegando pra você, João Paulo e Daniel.

gostoso que foi esse, gente. Ô, mas tá uma delícia, o pé no barro tá só começando e a gente já relembrou tanta coisa boa. Vai relembrar Henrique e Juliano, vai ter uma do Zezé e Luciano. É, vai ter ainda muita coisa boa, viu?

0: pra você.
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7: 6:32.
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no final. Tamo indo nessa. Eu, Luciano Leão, te agradeço e já deixo o convite. A porta tá aberta pra você voltar sempre que quiser, viu? Amanhã você vem? Amanhã no mesmo horário a gente tá por aqui.

0: em Brasília, 19 horas.
1: Está no ar a Voz do Brasil. As notícias do governo federal que movimentaram o país no dia de hoje.
2: Olá, boa noite.
0: Boa noite para você que nos acompanha em todo o país.
1: Sexta-feira, 5 de junho de 2026.
0: Vamos ao destaque do dia. Bom condutor ganha incentivo na hora de renovar a carteira.
1: Agora é lei. Motoristas que não cometeram infrações terão a CNH renovada de forma automática. Gabriela Noronha.
3: Cerca de 2 milhões de motoristas já foram beneficiados desde a publicação das novas regras. Em dezembro do ano passado.
0: Você vai ouvir também MEC Idiomas.
1: Já está no ar plataforma digital para ajudar o cidadão a aprender inglês e espanhol de graça.
0: Presidente Lula destaca que saber outro idioma amplia oportunidades e abre novas portas na vida das pessoas.
4: O governo está fazendo, utilizando a tecnologia para criar oportunidade de vocês poderem aprender coisas que a gente não conseguia há muito tempo atrás.
1: E ainda bloqueio voluntário e simultâneo de todas as casas de apostas autorizadas do Brasil.
0: Mais de 574 mil pessoas já usaram plataforma que permite a autoexclusão de bets. Márcia Fernandes.
5: Cerca de 40% apontaram a perda de controle sobre jogos e afirmaram que os impactos na saúde mental foram o principal motivo para a autoexclusão.
1: Hoje, na apresentação da Voz do Brasil, eu, Luciana Vasconcelos e Luciano Seixas.
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1: Bons condutores vão ter renovação automática da Carteira Nacional de Habilitação.
0: É o que prevê lei sancionada hoje pelo presidente Lula.
1: A medida integra o programa CNH do Brasil, que facilita e deixa mais em conta o acesso à primeira carteira de motorista.
3: A lei sancionada nesta sexta-feira institui o programa CNH do Brasil e permite a renovação automática da Carteira Nacional de Habilitação para os motoristas que estejam cadastrados no Registro Nacional Positivo de Condutores e que não tenham infrações de trânsito nos últimos 12 meses. A nova legislação é resultado de uma medida provisória encaminhada pelo governo do Brasil ao Congresso Nacional em dezembro do ano passado. Segundo o Ministério dos Transportes, cerca de 2 milhões de motoristas já foram beneficiados desde a publicação das novas regras. Entre os beneficiados está Andrei Abreu, morador de Santa Catarina, que conta que em 20 minutos teve o documento renovado.
6: Então eu só precisei fazer a consulta e lá só testar mesmo a efetivação. E foi tranquilo, foi bem rápido, questão de 20 minutos mesmo, que se a gente anda corretamente, não tem multas. E o sistema, ele busca uma forma de desburocratizar, viabilizar a rapidez na renovação. Fica bem mais tranquilo e mais pessoas podem, de fato, se animar para poder tirar uma CNH.
3: Além da renovação, o programa CNH do Brasil também facilita o acesso à primeira habilitação nas categorias A, destinada a motocicletas, e B, voltada a veículos de passeio. Com a nova lei, os candidatos podem escolher como preferem se preparar para tirar a CNH, se por meio do conteúdo teórico gratuito disponível na plataforma digital, se em uma autoescola tradicional ou combinando as duas opções. Com as mudanças, o Brasil bateu recordes de novos condutores habilitados no país este ano. De acordo com o Ministério dos Transportes, mais de 1.141.000 CNHs foram expedidas entre janeiro e maio. O presidente Lula também destacou o impacto direto das medidas no orçamento das famílias brasileiras.
4: Uma carta custava R$3.000, R$3.500, tinha gente que pagava até R$4.000. Agora não, agora o cara gasta R$670, R$500, já está com a sua carta pronta. Uma coisa importante, nós temos 60 milhões de pessoas usando o aplicativo. 70 milhões de pessoas. É uma população, sabe, o dobro da população argentina utilizando o aplicativo. Bom, isso tudo, para mim dizer ao pessoal que está tirando carta, tire sua carta, porque tirar carta é ter um instrumento de trabalho na mão para que você seja seguro. Portanto, utilize o novo modelo, um novo sistema de tirar carta e seja um motorista legalizado, tanto de moto quanto de carro, o que você quiser.
3: Os números mostram ainda um crescimento expressivo na procura pelo documento. O total de requerimentos para a emissão da CNH ultrapassou 7 milhões, volume 7 vezes maior que o observado antes da edição da medida provisória. Desse total, mais de 6 milhões de solicitações foram realizadas por meio da plataforma CNH do Brasil. Reportagem Gabriela Noronha.
0: A situação que começa como uma simples diversão na internet e o sonho do dinheiro fácil.
2: E aos poucos se torna um ciclo vicioso de endividamento e problemas de saúde mental.
0: Esta é a realidade de quem sofre com os perigos dos jogos da aposta online.
2: De acordo com o Ministério da Fazenda, mais de 25 milhões de brasileiros entraram nas chamadas bets no ano passado.
0: Mas uma nova ferramenta pode ajudar quem precisa enfrentar o vício.
7: Uma busca por dinheiro que resultou em mais dívidas. Essa é a realidade de muitas famílias brasileiras. Nossa equipe conversou com uma mulher que prefere não se identificar. Ela conta que durante uma depressão e precisando de mais recursos, começou a jogar em cassinos online. O hábito virou vício e ela passou a gastar todo o salário e o dinheiro de outras pessoas nas apostas.
8: O jogo meio que foi assim, uma válvula de escape. Aí foi evoluindo até chegar num ponto de eu gastar dinheiro que não era meu. Meu salário entrava, eu gastava tudo. E aqui em casa começou a ficar muito complicado. E foi assim, até ter que tomar medidas drásticas.
7: Para evitar que mais pessoas se viciem e se endividem por causa dos jogos de apostas online, o governo federal lançou uma plataforma de autoexclusão das bets. Com a ferramenta, o usuário indica seu CPF e, com isso, bloqueia de forma voluntária e simultânea o acesso a todas as casas de apostas autorizadas no Brasil, com uma única solicitação. É o que explica Daniele Cardoso, secretária de Prêmios e Apostas do Ministério da Fazenda.
9: Quando esse cidadão procurar uma determinada casa de aposta, ele vai estar bloqueado. Essa casa de aposta busca aqui para saber se esse CPF pode ou não apostar, e aí a gente dá informação dizendo não, porque ele se auto-excluiu. Quando a gente pensou nessa plataforma, a gente pensou não só nesse mecanismo de auto-exclusão centralizada, mas também ali ser um concentrador de informações em relação ao jogo responsável.
7: Dados do Ministério da Fazenda apontam que só no ano passado, mais de 25 milhões de brasileiros fizeram apostas em jogos online. Diante desse cenário, a plataforma de autoexclusão é uma das estratégias do governo para evitar o vício e o endividamento das famílias. Além do bloqueio, a autoexclusão impede novos cadastros e suspende o envio de publicidade sobre o assunto. Desde que a plataforma foi lançada no final do ano passado, mais de 574 mil pessoas já solicitaram a exclusão dos CPFs para o uso de bets. Do total de cadastrados, cerca de 40% apontaram a perda de controle sobre jogos e afirmaram que os impactos na saúde mental foram o principal motivo para a autoexclusão. Para a mulher que conversamos no início dessa reportagem, é importante existir uma plataforma que possibilite a exclusão do CPF nas casas de aposta.
8: A gente já viu várias coisas, né, muito graves acontecendo com essas pessoas, então eu acho que é importante sim para ajudar muita gente para não entrar nisso, porque é difícil.
7: Além de bloquear o CPF da pessoa para o uso de bets, a plataforma de autoexclusão também reúne orientações e links com informações de onde encontrar atendimento especializado no Sistema Único de Saúde. Pessoas que identificarem prejuízos relacionados às apostas podem buscar apoio nas unidades básicas de saúde e nos centros de atenção psicossocial, presentes em todas as regiões do país. Para quem sofreu com as apostas, a ajuda psicológica é fundamental.
8: É um vício muito perigoso. Então, quando eu decidi, eu vou parar, eu começava a pensar em tudo que eu passei. Aí eu fui atrás para procurar psicólogo especializado no assunto. E a partir desse momento, a perspectiva foi voltando.
7: Para acessar a plataforma e fazer a autoexclusão, basta procurar no seu buscador a frase autoexclusão Ministério da Fazenda e clicar no link. O endereço vai te direcionar para a plataforma dentro do site gov.br. Reportagem Márcia Fernandes.
2: Inglês e espanhol na palma da mão e sem custo.
0: Você já pode se inscrever no aplicativo Mac Idiomas, que oferece aulas dos dois idiomas, do nível básico ao avançado.
2: A ferramenta também conta com recursos de inteligência artificial para apoio aos estudos.
10: A plataforma MEC Idiomas, iniciativa gratuita do governo do Brasil para o ensino de inglês e espanhol, começou a funcionar no início deste mês de junho. O aplicativo oferece cursos do nível básico ao avançado, estruturados em 4 a 6 módulos, cada um com 10 a 15 aulas, permitindo que estudantes e demais interessados aprendam novos idiomas sem sair de casa. O presidente Luiz Inácio Lula da Silva destaca que aprender e falar outros idiomas amplia oportunidades e abre novas portas na vida das pessoas.
11: O governo está fazendo, utilizando a tecnologia para criar oportunidade de vocês poderem aprender coisas que a gente não conseguia muito tempo atrás. É muito importante. Você não vai pagar nada, é o governo que vai arcar com os custos desse programa. O que o Ministério da Educação está fazendo é abrir, não uma janela, escancarar uma porta muito grande para que você tenha acesso às coisas que você precisa ter.
10: Entre as funcionalidades disponíveis no aplicativo estão a integração com a conta gov.br, teste de proficiência, trilhas de aprendizagem com aulas e atividades de reforço, avaliações ao final de cada módulo, sistema de conquistas e ferramentas de prática oral. A plataforma também conta com agentes de inteligência artificial para apoio aos estudos, esclarecimento de dúvidas e conversação nos idiomas. O acesso pode ser feito pelo portal macidiomas.mec.gov.br ou pelo aplicativo MEC Idiomas. Reportagem Thaísa Vitória.
0: E a plataforma MEC Livros, uma biblioteca digital, já alcançou a marca de 862 mil usuários.
2: Desde abril, quando a ferramenta foi lançada, já foram acessadas 468 mil obras, uma média de 3.400 livros por dia.
0: Somado todo o tempo de leitura dos usuários na plataforma, chega-se a 269 mil horas, o equivalente a cerca de 30 anos de leitura sem parar.
2: O livro mais lido é A Cabeça do Santo, da jornalista e escritora brasileira Socorro Acioli, e conta a história de um jovem que descobre possuir o dom de ouvir as preces de mulheres para Santo Antônio.
0: Completam as 5 obras mais lidas: Crime e Castigo e Noites Brancas, de Dostoiévski, e também A Vegetariana e Sem Despedidas, de Han Kang.
2: Para ter acesso às obras, basta acessar o site do MEC Livros ou o aplicativo e fazer o login com a conta do gov.br.
0: Por meio da conta gov.br que o cidadão tem acesso a mais de 4.600 serviços públicos.
2: E quem perdia o acesso à conta precisava aguardar até 3 dias até ter o problema resolvido.
0: Para facilitar a vida do cidadão, o governo do Brasil lançou uma ferramenta que recupera o acesso ao gov.br de forma rápida e simples.
12: Meu INSS, meu SUS digital, Enem Fies, carteira de trabalho digital e carteira digital de trânsito são alguns dos serviços mais demandados na plataforma gov.br. Atualmente são mais de 176 milhões de usuários. Para facilitar a vida de quem precisa recuperar o acesso à conta em caso de perda ou troca do celular, por exemplo, o governo do Brasil desenvolveu uma ferramenta que simplifica esse processo. É o que explica o diretor do Departamento de Identidade Digital, Hudson Vinícius Mesquita.
13: Então isso traz autonomia para o cidadão, muito mais rápido de fazer, não precisa envolver a central de atendimento. A expectativa é que mais pessoas possam habilitar, se sentir confortáveis a utilizar essa camada de segurança.
12: O primeiro passo é atualizar o aplicativo do GovBR para ter acesso à opção de recuperação com e-mail. Na verificação em 2 etapas, clicar na opção Estou com dificuldade para gerar código e seguir os passos. Será preciso fazer um reconhecimento facial para concluir o processo. Para o secretário de Governo Digital, Rogério Mascarenhas, além de facilitar a vida do cidadão, a ferramenta traz mais segurança.
14: Então a gente sempre está buscando que a segurança esteja em primeiro lugar. A gente está colocando a possibilidade de utilizar um e-mail que a pessoa cadastre para que ela possa fazer essa recuperação da conta sem qualquer procedimento administrativo, ou seja, ela mesma consegue fazer isso. A partir de um reconhecimento facial, ela já consegue fazer a recuperação da sua conta.
12: O passo a passo da ferramenta está disponível na internet em acesso.gov.br. Depois é só clicar na aba Ajuda. Reportagem Nazi Brum.
2: Você já ouviu falar em phishing? Uma palavra em inglês que se refere à pescaria?
0: O termo é usado para sites, e-mails ou mensagens falsos usados para recolher dados de quem usa a internet.
2: Esse e outros termos ligados ao mundo digital podem ser compreendidos por qualquer pessoa por meio de vídeos ou até mesmo histórias em quadrinhos.
0: Conhecer cada vez mais sobre o ambiente digital pode evitar golpes. Saiba mais na reportagem de Cleide Lopes.
15: Há 2 anos, a gaúcha Gisele Helgda recebeu uma ligação de um suposto atendente do banco digital onde ela tinha conta. Do outro lado da linha, a informação era de que o cartão dela havia sido clonado. Assustada, ela seguiu as orientações do falso funcionário, forneceu dados pessoais e fez até reconhecimento facial. Ela não sabia, mas estava caindo em um golpe digital.
16: Fiz o reconhecimento facial e quando eu terminei o reconhecimento facial, a minha conta foi zerada. Era o valor que eu tinha para pagar o meu aluguel, a minha água, a minha luz.
15: Mensagens falsas, links suspeitos, roubo de senhas e tentativas de fraude estão entre os principais riscos para quem usa a internet. Por isso, o governo do Brasil aposta em mais uma estratégia: conscientizar a população por meio de vídeos, cartilhas e materiais educativos sobre os perigos e as armadilhas usadas por criminosos virtuais. Entre os lançamentos está a revista em quadrinhos, phishing e golpes cibernéticos. Com linguagem simples e acessível, a publicação mostra como os golpistas agem e orienta sobre formas de proteção. Também foram lançados vídeos voltados especialmente para idosos e conteúdos com dicas de acesso seguro aos serviços do gov.br. Como explica o secretário do Governo Digital do Ministério de Gestão e Inovação em Serviços Públicos, Rogério Mascarenhas.
17: Levar a população de uma forma simples, através de vídeos, né, que estão disponíveis lá na nossa página do gov.br/PPSI, né, que é o Programa de Privacidade e Segurança da Informação. Vídeos que auxiliem as pessoas com pequenos cuidados e também as preocupações que a gente tem que ter aí em relação a essa forma de ataque, né, ou de abordagem que esses criminosos acabam fazendo na população.
15: O jornalista Felipe Camelo também já caiu em golpes virtuais. Seduzido por promoções imperdíveis na internet, fez compras de produtos que nunca chegaram.
18: Hoje a gente tem que ficar muito atento por promoções muito atraentes. Então você pega aquele produto, pega aquela loja, põe na internet, aí você vai ver o tanto de reclamações, aí por ali você já pode tirar um parâmetro se é golpe ou se não é.
15: O especialista em tecnologia da informação, Marlo Prudente, explica que os principais cuidados: desconfiar de mensagens urgentes e procurar sempre os canais oficiais.
19: Se você recebe qualquer mensagem com esse senso de urgência, desconfie. Às vezes você recebe o WhatsApp ou qualquer outro meio não oficial. Sai dali, vai no aplicativo do GovBR, vai no aplicativo do banco, porque tudo é digital. Então, se acontecer qualquer coisa desse tipo, você vai receber uma notificação do próprio aplicativo oficial do governo, do banco, ou qualquer outro que seja.
15: Segundo o governo federal, o Brasil é hoje referência em serviços digitais. São mais de 4.600 oferecidos por cerca de 250 órgãos públicos na plataforma gov.br. Reportagem Cleide Lopes.
2: Só reforçando, o material está disponível no site gov.br/governo-digital, na aba Privacidade e Segurança.
0: E atenção, pescadores, o Ministério da Pesca e Aquicultura alerta sobre tentativas de golpe relacionadas ao Registro Geral da Atividade Pesqueira.
2: Segundo relatos dos próprios usuários do sistema Pesque Brasil, alguns estão recebendo mensagens falsas via aplicativo WhatsApp.
0: Os golpistas fazem o print da tela da consulta pública da licença e adulteram o documento.
2: Assim, quem está com a licença ativa é levado a acreditar que o documento está suspenso ou cancelado. Aí os golpistas solicitam pagamento para que a situação seja normalizada.
0: O Ministério ressalta que não cobra nenhum tipo de taxa para regularização da profissão.
2: Em caso de dúvida, procure informações apenas pelos canais oficiais. Pelo WhatsApp, no número código 61, telefone 3276-5073.
0: Mais informações no Ministério da Pesca, no endereço gov.br/mpa.
2: Muitas mulheres, a independência financeira é um dos fatores cruciais para romper com ciclos de violência doméstica.
0: Agora, mulheres empreendedoras do setor do turismo em situação de vulnerabilidade terão acesso a condições especiais de crédito pelo novo Fundo Geral de Turismo.
2: A portaria prevê que beneficiárias solicitem suspensão temporária dos pagamentos por até 6 meses e também estabelece ampliação dos prazos de carência.
0: Durante o Fórum Internacional de Mulheres no Turismo em João Pessoa, o ministro do Turismo Gustavo Feliciano ressaltou que a medida busca criar uma rede de segurança para que mulheres vítimas de violência mantenham seus negócios.
20: Alguma mulher que for vítima ou tiver alguma dificuldade no enfrentamento de violência, ela vai ter uma carência maior de 180 dias nos prazos do FUGETUR, podendo dar uma mobilidade e uma tranquilidade maior para passar por esse problema de enfrentamento que ela foi vítima de violência e depois voltar a arcar com as parcelas do financiamento.
2: Solidariedade que salva vidas levou o Brasil a um resultado histórico.
0: No ano passado foram realizados 31 mil transplantes de órgãos, o maior número já registrado no país.
2: E por trás de cada cirurgia está uma complexa rede de equipes e logística com um único objetivo: salvar vidas.
21: A espera pode durar meses, às vezes anos. Para Elisângela Alves, de Brasília, a segunda chance chegou graças a um gesto de amor da própria família.
22: O rim já estava bastante comprometido e o médico disse que o próximo passo seria começar a busca na família sobre quem poderia estar doando o órgão, né? E no futuro próximo eu entraria em uma hemodiálise.
21: Elisângela convivia com a insuficiência renal e dependia de tratamento constante, até que veio a compatibilidade e o transplante de um novo rim, doado pela irmã Márcia Alves.
23: Quando ela falou, preciso de um rim, eu falei, eu te dou um. E a gente brincando e tudo, e realmente deu tudo certo, graças a Deus, fizemos os exames, né, até a compatibilidade, então podemos fazer a cirurgia, estava super tranquila e segura em relação à minha decisão, correu tudo bem.
21: Hoje, recuperada, a Elisângela segue uma vida normal. Histórias como a dela ajudam a explicar um resultado histórico. O Brasil bateu recorde de transplantes em 2025. Foram 31 mil procedimentos realizados em todo o país, o maior número já registrado. Entre os procedimentos mais realizados estão os transplantes de córnea, rim, medula óssea, fígado e coração. A estrutura envolve hospitais, equipes médicas, centrais de transplante e logística aérea. No ano passado, foram realizados 4.808 voos para o transporte de órgãos e equipes, em parceria com companhias aéreas e a Força Aérea Brasileira. O governo do Brasil investiu R$1,5 bilhão de reais no Sistema Nacional de Transplantes, recursos que ajudam a ampliar equipes, acelerar diagnósticos e reduzir o tempo de espera de quem depende de uma nova chance. Uma estrutura complexa e que faz do Brasil um líder em transplantes na rede pública, destaca Patrícia dos Santos, coordenadora-geral do Sistema Nacional de Transplantes do Ministério da Saúde.
24: Demonstra o compromisso do Ministério da Saúde em fortalecer uma das maiores políticas públicas de transplantes do mundo. Esse financiamento é o que permite ampliar o acesso, reduzir as desigualdades regionais, qualificar os serviços e garantir que mais brasileiros tenham a chance de receber um transplante com segurança gratuitamente pelo SUS.
21: Mas apesar dos avanços, ainda existe um desafio importante. Hoje, cerca de 45% das famílias brasileiras ainda recusam a doação de órgãos, segundo dados do Ministério da Saúde. Pela legislação brasileira, a doação só ocorre com autorização dos parentes. Para quem aguarda na fila, a possibilidade de um transplante depende desse consentimento, explica o nefrologista Dr. Geraldo Freitas.
25: Falar da intenção de ser doador, caso isso aconteça, isso é importante, porque é imprevisível quando a situação de morte cefálica vai acontecer. Se estiver conversado com a família, a probabilidade de a gente efetivar um doador é muito maior do que se isso não tivesse sido comentado em nenhum momento.
21: O Sistema Único de Saúde responde por cerca de 86% dos transplantes realizados no país. O atendimento inclui exames, cirurgia, acompanhamento médico e medicamentos, tudo de forma gratuita. Reportagem Pablo Mugim.
0: E essas foram as notícias do governo do Brasil.
2: Uma realização da Secretaria de Comunicação Social da Presidência da República.
0: Com produção da empresa Brasil de Comunicação.
2: Fique agora com as notícias do Poder Judiciário e do Congresso Nacional. Uma boa noite e um bom fim de semana.
0: A gente volta na segunda-feira. Boa noite para você.

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2: No Dia Mundial do Meio Ambiente, STF relembra decisões que fortaleceram a proteção ambiental no Brasil.
3: Supremo começa a julgar recurso apresentado pelo ex-deputado Roberto Jefferson.
2: TSE divulga distribuição do Fundo Especial de Financiamento de Campanha para as eleições 2026.
3: Boa noite, eu sou Marcela Luiza.
2: E eu sou Walter Lima.
3: Hoje, 5 de junho, é o Dia Mundial do Meio Ambiente.
2: E para celebrar a data, o Supremo Tribunal Federal relembra algumas decisões que consolidaram a proteção ambiental como um direito fundamental previsto em nossa Constituição. Marta Ferreira.
4: Neste Dia Mundial do Meio Ambiente, algumas das principais decisões da Corte merecem destaque. Em relação ao Fundo Clima, em 2022, o STF determinou a retomada do funcionamento do Fundo Nacional sobre a Mudança do Clima, mecanismo do governo federal criado para financiar projetos de enfrentamento às mudanças climáticas. Em relação às queimadas e ao desmatamento na Amazônia e no Pantanal, a Corte reconheceu falhas estruturais na execução de políticas de enfrentamento das queimadas e determinou a elaboração e a implementação de planos de combate a incêndios e desmatamento e o fortalecimento de órgãos de fiscalização e a coordenação entre a União e os estados da Amazônia e do Pantanal.
3: O Supremo Tribunal Federal começou a julgar nesta sexta-feira um recurso apresentado pelo ex-deputado Roberto Jefferson contra uma multa de R$ 452 mil ligada à condenação dele em 2024.
2: O julgamento ocorre no plenário virtual e está previsto para terminar em 15 de junho. Pablo Lemos.
5: O ex-deputado Roberto Jefferson foi condenado a pagar a multa em um processo no qual foi sentenciado a 9 anos de prisão por calúnia, homofobia e por incitação à prática dos crimes de abolição do Estado Democrático de Direito e de dano qualificado. A defesa recorreu alegando que ele não tem condições financeiras de arcar com o valor. Mas o relator do caso no Supremo Tribunal Federal, ministro Alexandre de Moraes, rejeitou o pedido. Ele destacou que o valor de mais de R$ 452 mil pode ser parcelado em 18 vezes, como condição para a progressão de regime.
3: O Tribunal Superior Eleitoral divulgou os valores do Fundo Especial de Financiamento de Campanha, destinados aos partidos políticos para as eleições gerais de 2026.
2: Ao todo, R$ 4,9 bilhões vão ser distribuídos entre 30 partidos, de acordo com os critérios estabelecidos na legislação eleitoral, considerando a representatividade das legendas no Congresso Nacional. Fábio Ruas.
6: PL vai receber o maior valor, R$ 881 milhões e R$ 700 mil. Em seguida, o PT, com R$ 615 milhões e R$ 400 mil. E depois o União, com algo em torno de R$ 526 milhões e R$ 200 mil. Juntas, as três legendas concentram quase 40% do montante distribuído pelo Fundo Eleitoral, que é custeado pela União em ano eleitoral. O objetivo do fundo é financiar campanhas de candidatas e candidatos.
3: Justiça Federal paralisa licenciamento de terminal de gás natural liquefeito em Barcarena, Pará.
2: A ação atende a pedido do Ministério Público Federal. Sabrina Menezes.
7: A decisão paralisou o avanço do licenciamento ambiental e a implantação do terminal de gás natural liquefeito de Barcarena, no Pará. A decisão reconheceu argumentos do MPF e o risco de danos irreversíveis aos modos de vida das comunidades tradicionais e ao meio ambiente, caso o projeto avançasse sem os estudos adequados. Na sentença, a justiça estabelece diversas obrigações ao governo do Pará, à Termogás e ao INCRA, como a proibição de emissão de licenças e a suspensão de atividades ligadas ao empreendimento, sob pena de multa diária de R$ 50 mil em caso de descumprimento.
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3: Uma boa noite.
2: Bom fim de semana e até segunda-feira.
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0: Está no ar o Jornal do Senado.
1: Eu sou Paula Groba.
2: E eu sou Humberto Pinheiro.
1: E estes são os destaques de hoje do Jornal do Senado, que começa agora.
2: Proposta garante proteção total a fundos de previdência afetados pelo Banco Master.
1: Autonomia do Banco Central com orçamento próprio está na pauta da Comissão de Constituição e Justiça.
2: Tarifaço. Senadora pede diálogo com os Estados Unidos para proteger exportações do Brasil.
1: Boa noite.
2: Boa noite.
1: Um projeto apresentado no Senado quer evitar prejuízos a aposentados e pensionistas de estados e municípios que investiram recursos no Banco Master.
2: A proposta amplia a cobertura do Fundo Garantidor de Créditos para assegurar a devolução integral dos valores aplicados. Repórter Marcela Cunha.
3: A proposta foi apresentada pelo senador Renan Calheiros, do MDB de Alagoas. Na prática, o projeto obriga o FGC, uma espécie de seguro dos bancos, a garantir a devolução integral dos recursos que tenham sido aplicados no Banco Master. Hoje, essa garantia tem limite de até R$250 mil por CPF ou CNPJ, por instituição ou conglomerado financeiro, e é financiada pelos próprios bancos. Segundo Renan, a medida quer evitar que aposentados e pensionistas sejam prejudicados por essas aplicações.
4: O meu projeto, ele parte de um princípio claro: não é justo que o segurado beneficiário do regime previdenciário arque com prejuízos decorrentes de eventuais irregularidades ou má gestão ou roubalheira mesmo por parte de instituições financeiras.
3: Críticos da proposta afirmam que a cobertura integral pode transferir para o sistema bancário o prejuízo de aplicações de risco feitas por gestores públicos. Na justificativa do projeto, Renan Calheiros defende que a medida não impede a investigação de gestores públicos que tenham agido com dolo ou má fé e evita que fundos de previdência arquem com o prejuízo.
1: Escola, profissão e menos violência. Essa é a equação defendida por parlamentares que querem expandir a educação profissional e tecnológica no Brasil.
2: A avaliação é que a formação técnica abre portas para o emprego e afasta jovens da criminalidade. Repórter Lana Dias.
5: De acordo com o Anuário Brasileiro de Segurança Pública, em 2024, mais de 72 mil adolescentes foram apreendidos por cometerem atos infracionais, que é o crime ou contravenção penal praticados por menores de 18 anos. O fortalecimento da educação e da profissionalização de jovens se mostra fundamental na prevenção desse índice, que já vem diminuindo em relação aos anos anteriores. Para o senador astronauta Marcos Pontes, do PL de São Paulo, presidente da Frente Parlamentar em favor da educação profissional e tecnológica, a inserção de adolescentes nessa modalidade de ensino pode melhorar a qualidade de vida e ainda contribuir com a mão de obra qualificada no país.
6: Pois você transforma em cidadãos produtivos para o país, que vão ser felizes, ter suas famílias, em ter sucesso na vida. Então, o ensino profissionalizante, ele é muito mais do que o objetivo só do lado corporativo, do lado executivo, do lado das empresas, mas muito também do lado social.
5: Ele ainda afirmou que a ampliação da educação profissional depende de esforços conjuntos entre os setores público e privado.
6: Não são só os estados e os municípios, tem que ser um conjunto em parceria com as empresas. Um dos problemas, que é muito claro em se ver, é a participação maior necessária das empresas dentro das escolas e as escolas recepcionarem melhor as empresas. As empresas sabem qual é a necessidade.
5: A Frente Parlamentar, em atividade desde 2025, busca aprimorar a legislação, fiscalizar políticas públicas e ampliar o investimento em educação profissional e tecnológica no Brasil.
1: E a Comissão de Constituição e Justiça pode votar na próxima reunião a proposta de emenda à Constituição que busca assegurar orçamento próprio e autonomia operacional ao Banco Central.
2: A PEC está sendo discutida há 2 anos na CCJ. As informações com o repórter Bruno Lourenço.
7: A proposta que busca assegurar ao Banco Central autonomia técnica, administrativa, orçamentária e financeira foi apresentada em 2023 pelo senador Vanderlan Cardoso, do PSD de Goiás. Passou por uma audiência pública e foi assunto em sabatinas de diretores e presidentes do BC desde então. O relator, senador Plínio Valério, do PSDB do Amazonas, acredita que a proposta já está madura e defende a urgência da matéria matéria para dar condições do banco defender o real, o sistema financeiro e manter o PIX livre de pressões.
8: Do grosso modo, o PIX é do Banco Central. Não pode emprestar, não pode ceder, não pode vender, não pode fazer nada. É do Banco Central. E mais, não pode cobrar taxa de pessoa física. Isso é a garantia que todo brasileiro quer.
7: A proposta retira o Banco Central de vinculação a ministério ou a qualquer órgão ou sistema da administração pública e de tutela ou subordinação hierárquica.
1: Somente 10% das ações do Programa de Proteção e Promoção da Saúde Menstrual voltado a mulheres e meninas de baixa renda foram executados até hoje.
2: A política pública é fruto de legislação aprovada pelo Congresso, mas enfrenta obstáculos com a falta de orçamento. Repórter Marcela Diniz.
9: Criado por lei em 2021, o Programa de Proteção e Promoção da Saúde Menstrual tem entre suas ações principais a oferta gratuita de absorventes e outros itens de higiene para pessoas em situação de rua ou extrema vulnerabilidade, privadas de liberdade e estudantes de baixa renda da rede pública. No Senado, a proposta teve como relatora Zenaide Maia, do PSD do Rio Grande do Norte.
10: A Unicef, antes da pandemia, já mostrava que 4 milhões não tinham acesso a itens mínimos de cuidados menstruais. Um assunto que não era muito falado.
9: Mas somente 10% das ações do programa foram executadas até agora. Diagnóstico feito durante a audiência de conciliação entre União, Ministérios e a ONG Crioula, que desde 2022, por meio de ação civil pública, vem cobrando a efetiva implementação da política. Juliana Martins, representante da ONG, espera que o programa seja aprimorado com urgência e que o parlamento fortaleça a fiscalização e o orçamento das ações de saúde menstrual.
11: O parlamento tem um papel fundamental, em especial quando a gente pensa em qual é o orçamento destinado, né, para reduzir as barreiras com relação ao acesso.
9: Entre as falhas detectadas no programa de saúde menstrual estão barreiras digitais que dificultam o acesso de pessoas em situação de vulnerabilidade, falta de transparência no orçamento e de articulação entre os ministérios envolvidos.
1: O senador Hermes Klan, do PL de Santa Catarina, defendeu que os programas sociais sejam uma porta de saída da pobreza, com foco na geração de empregos, no empreendedorismo e na qualificação profissional.
2: Segundo ele, mais de 112 mil famílias catarinenses deixaram o Bolsa Família entre 2023 e 2026 após aumentarem a renda, o que, na sua avaliação, demonstra que desenvolvimento econômico e inclusão social podem avançar juntos.
4: Mais importante do que o número de pessoas que ingressam em programas sociais é o número de pessoas que conseguem sair deles por terem conquistado autonomia econômica. O emprego, a renda e a oportunidade continuam sendo instrumentos mais eficazes de transformação social.
1: E a senadora Tereza Cristina, do PP de Mato Grosso do Sul, alertou para os possíveis impactos da investigação comercial aberta pelos Estados Unidos. Ela destacou que produtos como suco de laranja, café e carnes estão fora das tarifas, mas setores como máquinas, madeira e etanol ainda podem ser afetados.
2: A parlamentar defendeu a continuidade das negociações para evitar prejuízos às exportações brasileiras com o aumento das tarifas.
12: Essa investigação, ela está sobre 76 países, não é só o Brasil, para esclarecer. Então, eu acho que agora é continuar negociando para ver se a gente consegue estancar, vamos dizer, essas tarifas de 25%, porque inviabilizam realmente aqueles segmentos, aqueles setores que serão tarifados com 25%.
2: Edição de Paulo Groba e trabalhos técnicos Eliseu Caires. O Jornal do Senado fica por aqui. Acompanhe agora as notícias do Tribunal de Contas da União e da Câmara dos Deputados. Boa noite.
1: Boa noite e um bom fim de semana.
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14: O Tribunal de Contas da União fez auditoria para avaliar se as regras do Bolsa Família estão sendo cumpridas e como está o acompanhamento do programa. A fiscalização também verificou programas de transferência de renda implementados por estados e municípios. Em todo o país, foram encontradas quase 230 ações com propostas semelhantes ao Bolsa Família. Um dos maiores problemas está na falta de integração de dados com o CAD único. O ministro relator do processo no TCU, Jorge Oliveira, explicou as consequências desse tipo de falha.
15: Na prática, isso significa que os entes federativos frequentemente não conseguem saber de maneira integrada quem está recebendo benefícios, quanto está recebendo e se há acúmulo indevido ou ausência de proteção social.
14: Somente em 2025, cerca de 890 mil famílias habilitadas aguardavam aprovação para entrar no Bolsa Família. Saiba mais em tcu.gov.br.
13: 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Jornal Câmara dos Deputados.
16: Proposta cria estratégia nacional para enfrentar impactos do vício em jogos.
17: Comissão proíbe posse de armas para quem estiver sob medida protetiva.
16: Dependentes de vítimas de violência terão prioridade na matrícula escolar.
17: Projeto de lei aumenta a punição para o crime de ultraje a culto religioso.
16: Boa noite. Proposta aumenta a pena para o crime de ultraje a culto religioso e impede que manifestações de fé em cerimônias sejam enquadradas como crime de preconceito. A repórter Daniele Lessa explica as medidas.
18: A Comissão de Constituição e Justiça da Câmara dos Deputados aprovou o projeto que aumenta a punição para o crime de ultraje a culto religioso e para o impedimento ou perturbação de atos religiosos. O texto aprovado foi a versão elaborada pelo relator, deputado pastor Marco Feliciano, do PL de São Paulo. Hoje, o Código Penal prevê pena de detenção de 1 mês a 1 ano para quem zombar de alguém por motivo de crença, impedir cerimônia religiosa ou vilipendiar ato ou objeto de culto. Com a proposta aprovada na CCJ, a pena passa a ser de reclusão de 2 a 4 anos, além de multa. O texto também estabelece que, se houver emprego de violência, a pena será aumentada em 2/3. Outra mudança altera a lei que trata dos crimes de preconceito. O novo texto deixa claro que não constitui crime a manifestação de crenças, sermões, pregações, culto, ensino ou orientação religiosa realizados em atividades de caráter religioso ou litúrgico, mesmo que transmitidos pela internet ou por outros meios de comunicação, como explica o relator, pastor Marco Feliciano.
19: Por exemplo, se um pastor ou um padre ou uma pessoa que é espiritualista estiver no exercício da sua fé, no exercício da sua função, e ela criticar uma outra religião, isso seria intolerância religiosa? É claro que não, porque a maioria das religiões praticam aquilo que nós chamamos de proselitismo, ou seja, eles tentam converter as pessoas. E no mundo em que nós vivemos hoje, do politicamente correto sendo impregnado na mente das pessoas, muitas pessoas, tanto padres como pastores e outros entes de religiões espiritualistas, estão sendo punidas, processadas por intolerância religiosa, quando na verdade eles estão apenas praticando a sua fé.
18: A proposta que aumenta a pena para o crime de ultraje a culto religioso impede que manifestações de fé em cerimônias sejam enquadradas como crime de preconceito, ainda precisa ser analisada pelo plenário da Câmara. Se aprovada, seguirá para o Senado. Da Rádio Câmara de Brasília, Daniele Lessa.
13: Educação.
17: Câmara aprova projeto que garante prioridade na matrícula escolar para dependentes de mulheres vítimas de violência doméstica. A repórter Sofia Peçanha tem os detalhes.
20: A Câmara dos Deputados aprovou o projeto que dá prioridade na matrícula escolar para dependentes de mulheres vítimas de violência doméstica em escolas próximas de sua nova residência. A proposta, apresentada pelo deputado Rômulo Gouveia, altera a Lei Maria da Penha. A medida assegura prioridade à mulher em situação de violência doméstica e familiar para matricular ou transferir seus dependentes para a instituição de ensino mais próxima de seu domicílio, seja pública ou particular. Para ter direito à prioridade, a mulher deverá apresentar documentos que comprovem o registro de ocorrência policial ou processo judicial relacionado à violência doméstica. O texto aprovado também permite que o juiz determine, como medida protetiva de urgência, a matrícula ou transferência do aluno, mesmo que não haja vaga na instituição mais próxima do novo domicílio. Além disso, o juiz determinará a devida comunicação ao conselho tutelar competente para acompanhamento. Segundo a justificativa, a interrupção da trajetória escolar resulta em imenso prejuízo para as famílias, já submetidas a pesado trauma psicológico e social. Como explica o parecer da deputada Laura Carneiro, do PSD do Rio de Janeiro, lido na Comissão de Constituição e Justiça, pelo deputado Helder Salomão, do PT do Espírito Santo.
0: Tal medida protege ainda mais a mulher vítima de violência doméstica e seus dependentes, garantindo-lhe o direito fundamental à educação em meio a um contexto tão difícil de afastamento do lar em razão da violência doméstica.
20: O projeto que garante à mulher vítima de violência doméstica prioridade para matricular filhos ou dependentes em escolas próximas de sua nova residência segue para análise do Senado. Da Rádio Câmara de Brasília, Sofia Pessem.
21: Comissões.
16: Avança na Câmara o projeto que cria uma estratégia nacional para enfrentar os impactos do vício em jogos.
17: A proposta já foi aprovada em todas as comissões temáticas da Câmara e está pronta para ser incluída na pauta de votação do plenário. A reportagem é de Maria Neves.
18: A Comissão de Saúde da Câmara aprovou o projeto do deputado Rui Carneiro, do Podemos da Paraíba, que institui uma estratégia nacional para cuidar de pessoas afetadas pelo vício em jogos e apostas, principalmente por meio da internet. O texto aprovado prevê uma rede de apoio formada por diferentes áreas do governo para enfrentar os impactos sociais e de saúde decorrentes do vício em apostas. De acordo com a relatora, a deputada Jandira Fegali, do PCdoB do Rio de Janeiro, devido à facilidade de acesso por meio do celular, a compulsão por jogos atinge uma parcela cada vez maior da população. Segundo a parlamentar, os mais afetados ainda são os homens, mas o problema já começa a atingir também mulheres e adolescentes.
22: E o que a gente vê é que em torno de entre 2 e 10% da população já começa a ter sintomatologia da dependência. Então é preciso que a gente institua uma política de prevenção, campanhas educativas, ao mesmo tempo de acolhimento, de assistência individualizada e confidencial. O Ministério da Saúde já faz hoje, já instituiu o teleatendimento gratuito, mas nós estamos estendendo todo esse tratamento, não só ao SUS, mas também ao Sistema de Assistência Social e à Rede de Atenção Psicossocial.
18: Dentre

0: fica no exterior, o dinheiro também sai do país, o que retira recursos, inclusive, das políticas de atenção a pessoas que desenvolvem compulsão por jogos. A relatora lembrou que recentemente o país aumentou a taxação das bets, que era de 12% e vai chegar a 18%, mas para ela ainda é pouco. Segundo afirma, há países que cobram até 40% de imposto dessas empresas. Da Rádio Câmara de Brasília, Maria Neves.
1: O projeto que institui uma estratégia nacional para cuidar de pessoas afetadas pelo vício em jogos e apostas também já foi aprovado pelas comissões de Finanças e Tributação e de Constituição e Justiça. O texto segue para análise no plenário da Câmara.
2: Saúde.
3: Comissão aprova projeto que prevê expansão da telemedicina nos municípios. A repórter Júlia Lopes nos conta os passos para a adoção da medida.
4: As teleconsultas têm se tornado uma alternativa para ampliar o acesso aos serviços do Sistema Único de Saúde, o SUS. Elas permitem atender um maior número de pessoas e chegar a regiões mais distantes no país. Nesse cenário, a Comissão de Saúde da Câmara dos Deputados aprovou um projeto de lei que cria a política de expansão da telesaúde no SUS. Atualmente, cerca de 10% dos municípios brasileiros oferecem serviços de medicina online à população, segundo o levantamento da Frente Nacional dos Prefeitos. Com a nova política, o governo federal deverá apoiar estados e municípios na ampliação desse atendimento, com prioridade para regiões mais vulneráveis e de difícil acesso. O texto prevê a criação de programas federais com apoio técnico e financeiro. Entre as medidas estão investimentos em conectividade, aquisição de equipamentos para unidades do SUS, capacitação de equipes e desenvolvimento de novos modelos de atendimento digital. A proposta também cria a Base Nacional de Telemedicina e Telesaúde, que deve integrar os dados de atendimento virtuais em todo o país, facilitando o acesso às informações de saúde. Para a relatora do projeto, a deputada Adriana Ventura, do Novo, de São Paulo, a iniciativa ajuda a enfrentar desigualdades regionais, amplia o acesso à saúde e permite a unificação de dados da população como prontuário eletrônico em um único sistema.
5: O objetivo, basicamente, é que a gente amplie isso com uma base única. Então, a gente precisa trabalhar interoperabilidade, precisa dar mais acesso para as pessoas, principalmente as pessoas que hoje não têm acesso. Então, o objetivo desse é fazer uma integração e fazer com que haja um compromisso dessa integração de estados, municípios e também planos de saúde que também atendem o SUS.
4: Os estados e municípios deverão incorporar a telesaúde em seus planos permanentes de cuidado, definindo metas e indicadores compatíveis com a realidade local. De acordo com o Ministério da Saúde, em 2025, 76% da população brasileira depende diretamente do SUS. O sistema realiza por ano 2,8 bilhões de atendimentos e conta com cerca de 3,5 milhões de profissionais em atuação. O projeto, que busca aumentar a participação da telesaúde no SUS, segue agora para análise na Comissão de Finanças e Tributação. Da Rádio Câmara de Brasília, Júlia Lopes.
2: Agricultura.
1: A Comissão de Agricultura aprova a erradicação da leucena, planta invasora no Cerrado. O repórter José Carlos Oliveira explica os problemas causados pela praga.
6: A Comissão de Agricultura da Câmara dos Deputados aprovou a proposta de controle, manejo e erradicação progressiva da leucena, uma leguminosa originária da América Central. A planta exótica invasora se disseminou descontroladamente em vários biomas brasileiros, sobretudo em áreas do Cerrado, no Centro-Oeste. O autor do projeto de lei, deputado Otto Alencar Filho, do PSD da Bahia, lembrou que a leucena foi introduzida no Brasil como forrageira, ou seja, com foco na alimentação de animais de produção, como bois, porcos e cabras. Também foi usada na recuperação de solo. No entanto, a planta se desenvolveu rapidamente e passou a competir com a vegetação nativa, alterando os ecossistemas. O relator, deputado José Medeiros, do PL do Mato Grosso, concordou com a necessidade de controle da leucena.
7: É uma leguminosa muito aceita pelos produtores, porque tem alto índice de proteína para o gado, mas ela também se espalha de forma assim muito avassaladora, e ele pede justiça justamente a substituição gradativa dessa leguminosa para que não vire uma praga por todo o país. Porque ela produz bastante semente, é levada pelo vento, por passarinhos também. De um bem que se esperava, acaba causando um problema para toda a atividade silvopastoril.
6: Para o controle gradual da planta, o

0: O projeto de lei prevê campanhas educativas, linhas de financiamento, assistência técnica e extensão rural voltadas à substituição da leucena por espécies alternativas. Áreas rurais que cultivam a planta terão até 10 anos para erradicá-la. O texto ainda proíbe o plantio de leucena em áreas de preservação permanente, unidades de conservação de proteção integral, florestas públicas, terras indígenas e territórios quilombolas. A proposta de erradicação da leucena ainda vai passar pela análise das comissões de meio ambiente, de Finanças e Tributação e de Constituição e Justiça. Da Rádio Câmara de Brasília, José Carlos Oliveira.
1: Justiça.
2: Comissão aprova projeto que aumenta a proteção para vítimas de violência, exigindo que juiz escute a mulher antes de decidir pela revogação de medidas protetivas do agressor.
3: O projeto está pronto para entrar na pauta do plenário da Câmara, como informa a repórter Silvia Munhato.
4: A Comissão de Constituição e Justiça da Câmara aprovou o projeto que determina que, antes de decidir sobre a revogação de medidas protetivas de urgência do agressor, o juiz escute a mulher vítima de violência doméstica e familiar e verifique se ela não está em risco. Além disso, a proposta determina a realização da chamada audiência de admoestação para a soltura de agressor em caso de revogação de prisão preventiva. É o que explica a relatora, a deputada Laura Carneiro, do PSD do Rio de Janeiro.
5: E o juiz vai dizer para ele: olha só, o senhor, se descumprir, vai acontecer isso. Se o senhor deixar de cumprir as medidas protetivas, vai acontecer isso. Ou seja, ele de alguma maneira vai fazer com que o agressor repense qualquer possibilidade de reincidência naquela conduta.
4: A audiência deverá se realizar em até 48 horas da decisão de soltar o réu. As medidas serão inseridas na Lei Maria da Penha. Laura Carneiro defendeu que o contato com a vítima deve ser realizado pela equipe técnica da vara especializada, por equipamento da rede de enfrentamento à violência da região, de seu domicílio, ou ainda pelo próprio juízo da vara de violência doméstica e familiar. Entre as medidas protetivas previstas na Lei Maria da Penha estão a suspensão do porte de arma, o afastamento do lar ou a proibição de aproximação da vítima. A proposta que aumenta a proteção para a mulher vítima de violência deverá ser analisada agora pelo plenário da Câmara. Da Rádio Câmara de Brasília, Silvia Munhato.
1: Segurança Pública.
2: Pessoas que estiverem cumprindo medidas protetivas com base na Lei Maria da Penha podem ter suspenso o direito a ter armas de fogo. Proposta nesse sentido está sendo examinada pela Câmara. A reportagem é de Luiz Cláudio Canuto.
6: A Comissão de Segurança Pública da Câmara aprovou projeto que impede que pessoas que estejam em cumprimento de medidas protetivas com base na Lei Maria da Penha tenham ou comprem armas de fogo e munições. O texto aprovado é uma nova versão da proposta feita pelo relator, deputado Aloysio Mendes, do Republicanos do Maranhão. De acordo com a nova redação, a suspensão do direito a armas vira uma medida obrigatória até a revogação da medida protetiva ou o arquivamento do caso. Para garantir o cumprimento da lei, o relator incluiu a exigência de uma certidão negativa de medidas protetivas para quem queira comprar ou portar armas de fogo no Brasil. É uma mudança no Estatuto do Desarmamento. Ao juiz caberia comunicar a decisão a diversos órgãos, como o Exército, no caso de atiradores esportivos, a Polícia Federal, para quem é caçador, e também às empresas de segurança, caso seja um emprego do acusado de agressão. Entre as mudanças feitas, o relator tirou do texto original a previsão de novas penas para tentativas de compra de armas, porque a legislação penal já prevê punições para uso e porte ilegais. Também ficou de fora a criação de novos canais de atendimento específicos, porque já existe o número 180 para denúncias de violência contra a mulher. O texto original tratava apenas do registro de agressão em inquéritos, mas o relator vinculou a proibição à concessão da medida protetiva. Aloysio Mendes acha que a vinculação dá maior eficácia jurídica e rapidez à segurança da vítima.
7: Nós temos estatísticas recentes que dizem que quase 58% dos crimes cometidos contra as mulheres são praticados com armas de fogo. Aprovamos na Comissão de Segurança Pública e Combate ao Crime Organizado por unanimidade. E esse projeto vai coibir ainda mais a prática desse tipo de crime.
6: O texto já foi aprovado pela Comissão de Defesa dos Direitos da Mulher e agora está na Comissão de Constituição e Justiça, mas pode ser votado pelo plenário porque está em regime de urgência. Da Rádio Câmara de Brasília, Luiz Cláudio Canuto.
1: Votação.
3: Oficiais de justiça e fiscais agropecuários podem ser incluídos entre as categorias autorizadas a portar armas. O repórter Antônio Vital tem as informações.
8: Ganhou o regime de urgência e pode ser votado a qualquer momento no plenário da Câmara, projeto que autoriza o porte de armas de fogo por oficiais de justiça e auditores fiscais federais agropecuários. O projeto altera o Estatuto do Desarmamento para incluir essas duas categorias entre aquelas que têm direito ao porte de arma. Hoje, essa autorização já vale para policiais, militares e outras carreiras ligadas à segurança pública, desde que cumpram os requisitos legais, como comprovação de capacidade técnica e aptidão psicológica. De acordo com a proposta, esses profissionais poderão portar arma de fogo de propriedade própria ou fornecida pela instituição, inclusive fora do horário de serviço, com validade em todo o território nacional, conforme as regras previstas em lei. Relator da proposta, o deputado Jonas Donizete, do PSB de São Paulo, argumentou que a medida reconhece o risco enfrentado por esses profissionais no exercício das funções. Segundo ele, oficiais de justiça e auditores fiscais atuam diretamente na execução de decisões judiciais e em atividades de fiscalização, muitas vezes sob tensão e ameaças. O porte de armas para oficiais de justiça foi defendido pelo deputado Coronel Meira, do PL de Pernambuco.
9: Porte de arma para oficial e oficial de justiça, para poder se defender verdadeiramente de tudo que acontece na rua. Ele é o elo, exatamente, da justiça, dos tribunais de justiça com o povo brasileiro. E ele precisa ter um mínimo de conforto, que é poder, se quiser, estar armado para defender a sua vida e muitas vezes a vida de quem o acompanha no seu momento do trabalho, em todos os locais, em todos os rincões do nosso Brasil.
8: Com regime de urgência, o projeto que autoriza o porte de arma por oficiais de justiça pode ser votado diretamente no plenário da Câmara, sem passar pela análise das comissões permanentes da Casa. Da Rádio Câmara de Brasília, com informações de Daniele Lessa, Antônio Vital.
2: Termina agora o Jornal Câmara dos Deputados, produzido pela Rádio Câmara. O programa teve trabalhos técnicos de Wellington Teles e a apresentação de Tessia Guimarães e Luciana Vieira. Uma boa noite para você.
3: A Voz do Brasil está de volta na segunda-feira. Boa noite e bom fim de semana.

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17: 8:05.

com você. Vamos começar por aqui mais uma edição da Hora do Peão. A hora que tem as mais animadas e o mais animado, que é o Torinho. Vem pra cá, Torinho. Você tá firmão aí, rapaz? Você tá de boa, Torinho? Tá, né? Tá maravilha, né? Sexta-feira, você tá mais feliz ainda, né? Ô, Torinho, vamos compartilhar a felicidade com esse povo? Vamos mandar o que hoje? Felipe Rodrigo, ah, se eu gosto. Bruno e Marrone? Ah, tá brincando, né? Você quer começar? Você já quer? Você tá com pressa, rapaz. Vai, a primeira, qual é? Henrique.

e Vinícius, vou morrer de amor. Aí sim, né? É uma morte gostosa. Vamos viver de amor, né, gente? Vamos matar a saudade agora? Vamos relembrar, essa aqui é pra você que tá apaixonado. É milionário e Zé Rico.

0: boa demais. A hora do peão vai que vai, minha gente. Você pode ficar por aqui? Vai, vai ficar, porque você vai dançar, né, Torinho? Vai dançar com o modo rodeio.
1: Não saia daí. Daqui a pouco a gente volta com muito.

0: decisão para o pronunciamento do ministro do Meio Ambiente e Mudança do Clima, João Paulo Capobianco.
1: Boa noite. Eu sou João Paulo Ribeiro Capobianco, ministro do Meio Ambiente e Mudança do Clima. Estou aqui hoje para prestar contas à sociedade brasileira dos avanços e dos desafios que temos nesse Dia Mundial do Meio Ambiente. Desde janeiro de 2023, o governo do Brasil voltou a tratar o meio ambiente como indutor do desenvolvimento, não como obstáculo. Assim, estamos mostrando que é possível crescer, gerar emprego e renda sem deixar de proteger nossas florestas, nossas águas e nossa biodiversidade. Nos últimos 3 anos, o desmatamento na Amazônia caiu pela metade. No Cerrado, a redução foi de 32%. E no Pantanal, 65%. Ao proteger nossos biomas, salvamos a biodiversidade e evitamos lançar na atmosfera milhões de toneladas de gases de efeito estufa. Também ampliamos significativamente as áreas protegidas, com a criação de mais de uma dezena de novas reservas ambientais e o reconhecimento de terras indígenas e de territórios quilombolas. Somadas, elas equivalem em torno de 5 milhões de campos de futebol, desses em que veremos nossa seleção jogar durante a Copa do Mundo que se aproxima. Voltamos também a liderar a transição energética, a partir da substituição de combustíveis fósseis por opções mais limpas, como os biocombustíveis e a eletricidade. Teremos estímulos à renovação da frota brasileira, tanto privada quanto do transporte público. Esses resultados são fruto de um amplo trabalho de cooperação entre o governo do Brasil, os estados e municípios e a sociedade civil. Eles só foram possíveis porque voltamos a investir em ciência, em monitoramento e a fortalecer instituições importantíssimas como o IBAMA e o Instituto Chico Mendes de Conservação da Biodiversidade, que foram alvo de tentativas de desmonte em anos anteriores. Outro fator central foi a retomada da cooperação internacional. E depois de 4 anos de exclusão, retomamos o Fundo Amazônia, que agora tem 9 países financiadores. Juntas, essas ações viabilizaram um volume recorde de 204 bilhões de reais em recursos públicos e privados, nacionais e internacionais, para o desenvolvimento sustentável no Brasil. Também voltamos a investir fortemente na recuperação de áreas degradadas e na restauração florestal. Hoje, temos 3,4 milhões de hectares recuperados. Neste ano, diante da previsão de um novo El Niño, reforçamos o monitoramento e colocamos em campo o maior contingente de brigadistas da nossa história. Aumentamos o número de aeronaves e equipamentos de prevenção e combate e apoiamos em mais de 500 milhões de reais os corpos de bombeiros dos estados onde há mais incêndios florestais. Hoje, no mundo inteiro, são os critérios ambientais que definem acordos comerciais e abrem as portas do investimento. E na contramão dessa tendência, pode fechar mercados e isolar o país. Proteger as nossas florestas, os nossos rios e a vida de nossas famílias já seria razão suficiente e é, ao mesmo tempo, uma garantia para o futuro próspero da economia brasileira. Neste Dia Mundial do Meio Ambiente, renovamos o compromisso de deixar para as próximas gerações um país mais preparado e mais sustentável. Porque proteger o meio ambiente é proteger a vida e o futuro de todas as famílias brasileiras. Muito obrigado.
2: Guilherme, Santiago e Jorge Mateus.

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2: Se é pra falar do esporte mais bruto do mundo, eu vou levar um pouco mais de 8 segundos. Pra ser cowboy não pode ter

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0: encerramento de hoje por aí. Fechou a hora do peão, Torinho. Fechamos mais uma semana com esse povo alegre, bonito. Essa turma que pula com a gente, né, Torinho? Você vai nessa. Amanhã você volta, eu volto também. Tá bom? Beijo, minha gente. Amanhã tamo de volta por aqui. Mas você continua com a gente. Só vem coisa boa na sequência. Pode ter certeza.
1: Você ouviu?

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